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1: A Caixa Econômica Federal conclui hoje o pagamento do lucro do Fundo de Garantia por Tempo de Serviço, o FGTS.
0: Quem tem direito já pode consultar o valor de recebimento.
1: Nós vamos conversar agora com a repórter Luana Karen, que vai explicar pra gente como funciona essa distribuição.
0: Luana, boa noite. Fala pra gente então desde quando é feita a repartição do lucro do FGTS.
2: Boa noite, Mariana, Luciano, boa noite aos ouvintes da Voz do Brasil. Olha, desde 2016, o Fundo de Garantia por Tempo de Serviço, FGTS, distribui parte do lucro obtido com aplicações em áreas como habitação, saneamento, infraestrutura e títulos públicos federais. A repartição é definida pelo Conselho Curador do Fundo, que estabelece tanto o percentual do lucro a ser distribuído, quanto o índice usado para calcular quanto cada trabalhador recebe.
1: E como é que ficou a distribuição neste ano, Luana?
2: Olha, Luciano, neste ano o índice definido foi de 0,01868341. Para calcular o valor que irá receber, o trabalhador deve multiplicar o saldo existente na conta do FGTS em 31 de dezembro de 2025 por esse índice. Mas eu vou dar um exemplo para ficar mais fácil. Quem tinha 10 mil reais de saldo naquela data vai receber R$186,83. De acordo com a resolução do Conselho Curador, 89% do lucro obtido pelo FGTS em 2025 serão distribuídos aos trabalhadores, o que equivale a R$13 bilhões. De acordo com o secretário de Proteção ao Trabalhador do Ministério do Trabalho e Emprego, Carlos Augusto Gonçalves, o valor é depositado em contas ativas e inativas.
3: Contas ativas são aqueles trabalhadores que têm vínculo. Contas inativas são aqueles trabalhadores que não têm mais vínculo empregatício, mas são beneficiados também, né? Por essa distribuição de resultado. É só ele entrar no APPS, entrando do FGTS, constatar qual é o seu saldo, os trabalhadores e as trabalhadoras receberão essa distribuição de resultado nas suas contas através de uma correção do valor do saldo.
0: Agora, Luana, e o trabalhador pode sacar esse dinheiro já imediatamente?
2: Não, Mariana, só nos casos previstos em lei. É importante lembrar que o dinheiro creditado como repartição do lucro segue as mesmas regras do FGTS, ou seja, ele só pode ser sacado em situações como a compra da casa própria, demissão sem justa causa, aposentadoria ou doenças graves. O valor foi creditado na conta do FGTS de pouco mais de 138 milhões de trabalhadores e pode ser conferido no aplicativo FGTS ou pelo Internet Banking da Caixa para quem é cliente do banco. Mariana e Luciano.
1: Obrigado, Luana, pelas informações ao vivo aqui na Voz do Brasil.
0: Passa a valer amanhã a gasolina com percentual obrigatório de 32% de etanol.
1: A medida entra em vigor por um período de 180 dias, prorrogáveis por mais 6 meses.
0: Baseada em estudos técnicos com veículos leves e motocicletas, a alteração amplia o uso de combustível renovável.
1: Além de reduzir a necessidade de importação de gasolina e reforçar a segurança energética nacional.
4: O governo do Brasil publica a resolução que institui temporariamente a gasolina E32 e a nova mistura começa a valer neste sábado, 1º de agosto. Com a mudança, o percentual obrigatório de etanol anidro na gasolina sobe de 30% para 32% em todo o Brasil. A medida tem validade inicial de 180 dias, com possibilidade de prorrogação por mais 6 meses. Segundo o Conselho Nacional de Política Energética, a alteração busca ampliar o uso de combustível renovável produzido no país, reduzir a necessidade de importação de gasolina e reforçar a segurança energética nacional. A decisão é baseada em estudos técnicos que avaliam veículos leves e motocicletas movidos exclusivamente a gasolina. Os testes analisam partida, aceleração, dirigibilidade, emissões e durabilidade dos componentes. De acordo com o relatório, os veículos apresentam funcionamento adequado sem impactos relevantes no desempenho ou nos sistemas de combustível. A resolução também estabelece que a adoção definitiva da gasolina E32 ou de misturas superiores vai depender de novas avaliações. Claudimário Carvalho, para a Voz do Brasil.
0: Obras didáticas e literárias na palma da mão. É o Programa Nacional do Livro e do Material Didático Digital.
1: Saiba agora como acessar livros da rede pública pela internet.
5: Uma plataforma permite que professores e estudantes da rede pública de ensino acessem livros em formato digital. O catálogo reúne obras didáticas e literárias e abrange desde os anos iniciais do ensino fundamental até o ensino médio. Como destacou Fernanda Pacobaíba, presidente do Fundo Nacional de Desenvolvimento da Educação.
6: Hoje, o nosso PNLD Digital reúne um acervo com mais de 2.800 obras, entre os livros didáticos e literários de diferentes etapas da educação básica. O leitor digital também conta com recursos de acessibilidade e personalização, como ajuste de contraste, espaçamento e navegação.
5: A avaliação das obras é realizada por professores especialistas do Banco de Avaliadores do Programa Nacional do Livro e do Material Didático, selecionados por uma comissão técnica. Os materiais didáticos de cada etapa de ensino se renovam a cada 4 anos. O acesso à plataforma pode ser feito pelo endereço pnld.fnde.gov.br com login realizado via gov.br. Reportagem Natália Koslick.
0: Na segunda-feira, começa a campanha de multivacinação para crianças e adolescentes menores de 15 anos.
1: Pais e responsáveis devem levar os jovens até a unidade básica de saúde para atualizar a caderneta de vacinação.
0: E atenção para quem mora nas cidades de São Paulo, Guarulhos e São Bernardo do Campo.
1: O Ministério da Saúde recomenda que os habitantes dessas cidades, com idade entre 0 e 59 anos, tomem vacina contra sarampo.
0: Até o dia 28 de julho, o Brasil confirmou 17 casos de sarampo nesses municípios de São Paulo. E a melhor forma de prevenir a doença é a imunização. Confira na reportagem de Pablo Mundim.
7: O sarampo é uma doença causada por um vírus e transmitida pelo ar. Os primeiros sintomas costumam ser febre alta, tosse, coriza, olhos avermelhados e mal-estar. Depois de alguns dias, aparecem manchas vermelhas que começam no rosto e se espalham pelo corpo, como explica o Dr. Tiago Cavalcante, médico de família.
8: Ele é um dos agentes mais contagiosos, porque geralmente uma pessoa que tem um vírus no seu organismo tem a capacidade de transmitir para até 18 pessoas ao seu redor. E o vírus pode ficar até 2 horas no ambiente ali circulando, né? Então isso ainda aumenta ainda mais a chance de ocorrer a transmissão. E basicamente os sintomas assim, lembra muito um quadro gripal. Aí logo depois, poucos dias obviamente, surgem as manchas vermelhas pelo corpo.
7: Mesmo com a eliminação da circulação contínua do vírus no Brasil, novos casos ainda podem surgir quando o sarampo é trazido de outros países. Por isso, especialistas reforçam que manter a vacinação em dia continua sendo a forma mais eficaz de evitar novos surtos. A vacina contra o sarampo é oferecida gratuitamente pelo SUS e faz parte do calendário nacional de vacinação. Na rotina, as crianças recebem 2 doses, aos 12 e aos 15 meses de idade. Em situações de circulação do vírus, como ocorre atualmente nas cidades paulistas de Guarulhos, São Bernardo do Campo e São Paulo, a recomendação do Ministério da Saúde é a oferta da vacinação contra sarampo para todas as pessoas de 6 meses a 59 anos de idade, de forma indiscriminada, que moram nesses municípios. O Dr. Tiago Cavalcante reforça que a vacinação é fundamental para combater o vírus.
8: A ideia, fazer até um comparativo, por exemplo, com um incêndio, né? É que não surja a faísca que vai acender aquele incêndio. Então, por exemplo, se a população da cidade estiver vacinada, o vírus chega, pode até chegar, mas ele não encontra quem infectar, porque o nosso organismo, né, vai estar ali com uma barreira de proteção bem ativa. E o vírus morre ali. E é o que a gente chama até da imunidade coletiva, da imunidade de rebanho.
7: O sarampo pode ainda causar complicações graves, como pneumonia, inflamação no cérebro e até levar à morte, principalmente em crianças pequenas e pessoas com baixa imunidade. Quem não sabe se recebeu todas as doses pode procurar uma unidade básica de saúde para verificar a caderneta de vacinação. Reportagem Pablo Mundim.
1: Quem se inscreveu no FIES já pode checar se conseguiu o financiamento estudantil.
0: Prazo para confirmar as informações vai até a semana que vem.
1: E quem não foi selecionado já está na lista de espera para aguardar as próximas chamadas.
9: Nesta edição do FIES, o Fundo de Financiamento Estudantil, foram disponibilizadas 75 mil vagas em mais de 1.200 instituições de ensino. Com os resultados divulgados nesta quinta-feira, os pré-selecionados já podem completar as informações de suas inscrições até a próxima terça-feira, 4 de agosto. Quem não foi selecionado vai automaticamente para a lista de espera. E as novas chamadas serão realizadas entre 7 de agosto a 24 de setembro. O FIES concede financiamento a estudantes de graduação em instituições privadas que aderirem ao programa e que tenham avaliação positivamente para a lista de espera. E as novas chamadas serão realizadas entre 7 de agosto a 24 de setembro. O FIES concede financiamento a estudantes de graduação em instituições privadas que aderirem ao

0: .br. Edinaldo Júnior para a Voz do Brasil.
1: Atenção, candidatos do Concurso Público Nacional Unificado, CNPU 2.
2: O Ministério da Gestão, Inovação e Serviços Públicos publicou no Diário Oficial da União de hoje nova classificação para recompor vagas remanescentes, não preenchidas e provimento de vagas adicionais.
1: Ao todo, são 702 pessoas classificadas, sendo 242 em vagas remanescentes e 460 em vagas adicionais.
2: Os convocados abrangem o INSS e o Ministério da Gestão e da Inovação e Serviços Públicos.
1: Os classificados devem acompanhar as próximas publicações para consultar procedimentos, prazos e orientações das próximas etapas do concurso.
2: Para saber mais, acesse gov.br/gestão/fique-por-dentro.
1: Ter documentos importantes na palma da mão facilita a vida de milhões de brasileiros e evita deslocamentos desnecessários.
2: Pela conta gov.br é possível acessar gratuitamente certidões e comprovantes usados para solicitar benefícios sociais, participar de concursos públicos e resolver diversas pendências de forma rápida e digital.
3: Você que tem a conta GovBR não precisa sair de casa para pegar uma série de documentos. Vários deles são muito importantes, por exemplo, para pedir o Bolsa Família, o Benefício de Prestação Continuada, BPC, a Tarifa Social de Energia Elétrica, para acessar o Minha Casa Minha Vida e outras políticas públicas federais. São mais de 10 certidões disponíveis para você baixar de graça pelo seu celular, tablet ou computador. Uma delas é a Certidão do Cadastro Único, que é essencial para o Bolsa Família, a isenção de taxas em concursos públicos e a carteira do idoso. No GovBR você ainda pode baixar a certidão da pessoa com deficiência, documento fundamental para o sistema de cotas nas universidades, escolas técnicas e empresas. Essa certidão também é exigida para a pessoa com deficiência pedir o BPC. Se você pretende se inscrever num concurso público, vai precisar da certidão de quitação eleitoral. Ela está entre as que podem ser baixadas na plataforma GovBR. Também é possível pegar a Carteira Nacional de Vacinação, o Cartão Nacional de Saúde, o certificado de antecedentes criminais, a certidão de situação cadastral do CPF e do CNPJ. Nessa mesma lista estão disponíveis as certidões negativas de débito da pessoa física, pessoa jurídica e do imóvel rural. Para acessar os documentos, você entra no aplicativo GovBR ou no site gov.br e clica em Atalhos GovBR. Depois, é só olhar a lista de certidões e baixar a que estiver precisando. Reportagem Carlos Oliveira.
1: Os CNPJs, que até hoje tinham apenas números, agora também poderão ter letras.
2: O primeiro CNPJ alfanumérico foi emitido hoje.
1: A ideia é garantir a continuidade das combinações no país.
4: O CNPJ, que identifica empresas, organizações e instituições, está de cara nova. Agora, pode conter também letras e não apenas números. É o chamado formato alfanumérico. A Receita Federal emitiu o primeiro CNPJ desse tipo, com letras e números, nesta sexta-feira. O novo padrão amplia a capacidade de inscrições nos próximos anos e não impacta os CNPJs já existentes, que continuam válidos. O modelo alfanumérico também não altera os direitos, obrigações ou a situação cadastral das pessoas jurídicas já existentes. Novos CNPJs ainda podem ser emitidos apenas com números, já que o limite do sistema ainda não foi esgotado. Empresas que usam CNPJ em seus processos devem verificar se os sistemas estão preparados para receber e validar códigos alfanuméricos. A Receita Federal informou que a emissão de CNPJs neste modelo será gradual e que vai acompanhar a transição. Graziela Mendonça para a Voz do Brasil.
2: Amanhã é dia do cordelista. Você conhece essa arte brasileira?
1: A literatura de cordel faz parte da identidade cultural e carrega histórias, tradições e saberes populares passados de geração em geração.
2: Um projeto lançado no Ceará tem o objetivo de fortalecer a preservação e a difusão dessa manifestação artística por meio de atividades de formação, pesquisa e valorização de cordelistas e xilógrafos.
1: Vamos conhecer mais na reportagem de Graziele Bezerra.
5: O trabalho de um artista popular atraiu a atenção do professor Alex Canuto de Melo para o cordel. Mas o sangue nordestino também teve voz no nascimento de Sabiá Canuto, filho de maranhense com piauiense, neto de sanfoneiro, que além de professor, é poeta e cordelista.

0: Então eu fiquei encantado naquele momento, conhecendo o mestre do pife com o cordel.
1: É galinha, pato, peru, pavão, em avestruz, e lá vai eu, fui! De avô pra neto, simbora!
0: E ele me instigou a buscar me enveredar nesse caminho da poesia popular, do cordel, e achar o meu caminho também a partir daí.
2: A literatura de cordel é considerada bem cultural imaterial pelo Instituto do Patrimônio Histórico e Artístico Nacional, IFAM, desde 2018. O nome cordel vem dos cordões ou barbantes, onde os folhetos ficavam pendurados para serem vendidos em feiras. Essa expressão artística teve forte expansão no Nordeste do Brasil a partir do final do século XIX. Poesia rimada, métrica perfeita. Para o professor Sabiá, um saber que precisa ser conhecido e preservado.
0: Então, através desse brinquedo que é o cordel e essa diversão, né? E você poder declamar, por exemplo, admiro o pica-pau no galho do angico, passo o dia inteiro, taco, taco, tico, tico, não sente dor de cabeça nem quebra a ponta do bico. Então, sem dúvida nenhuma, a gente precisa ampliar ainda mais esses acessos à literatura de cordel, né? A essa disseminação dessa cultura, né? A valorização dessa cultura.
2: Um projeto chamado Escola Brasileira de Literatura de Cordel e Xilogravura, lançado em Juazeiro do Norte, quer promover e valorizar ainda mais essa manifestação cultural. Para isso, a iniciativa do Ministério da Cultura, em parceria com as Universidades Regional e Federal do Cariri, no Ceará, prevê atividades como seminários, oficinas, tratamento de acervos e apresentação de cantadores, poetas e xilógrafos, como explica Fanca Santos, coordenadora do projeto.
3: Serão aulas e espetáculos, nós teremos um congresso internacional de acervos muito importante, o tratamento técnico de todo um acervo que já está na UFCA, de Pedro Bandeira, Renato Casimiro, meu próprio acervo, entre outros, e vamos lançar uma linha de moda da Xilo, né, pensando na economia criativa.
2: As atividades devem acontecer até maio de 2027. A programação e informações sobre como participar serão divulgadas no perfil do Instagram, @escolabr de cordel e xilogravura. Reportagem Graziele Bezerra.
4: Mais do que museus, pontos de memória são espaços criados por comunidades para contar e guardar a sua própria história.
5: Essas iniciativas podem ser certificadas e habilitadas para a obtenção de apoios, financiamentos e parcerias.
4: A certificação como ponto de memória é uma titulação concedida pelo IBRAM, o Instituto Brasileiro de Museus.
6: A 40 quilômetros de Brasília, o Centro Histórico de Planaltina reúne casarões, praças e a Igrejinha de São Sebastião. Há também um museu histórico, onde é possível conhecer objetos e o modo de viver dos habitantes do final do século XIX. Todo o centro relembra a história do município, que antes de ser incorporado ao DF, pertencia a Goiás e já era um núcleo urbano mesmo antes da vinda da capital para o centro do país. Simone Macedo, presidente e fundadora da Associação dos Amigos do Centro Histórico de Planaltina, detalha o que é possível encontrar no local.
7: Além dele contar a história até os dias de hoje, Planaltina DF, ele tem também as atividades artísticas como montagem de exposições e também um dos principais eventos de arte contemporânea fora do eixo Brasília, né? É um ponto para que você chegue e viva o local como uma casa da época, né?
6: O Centro Histórico de Planaltina é considerado um ponto de memória, ou seja, uma iniciativa reconhecida por preservar e valorizar a história, a cultura e as memórias de um território ou grupo social. Raquel Teixeira, coordenadora de Museologia Social do IBRAM, explica qual o diferencial desses espaços.
8: Diferentemente de um museu tradicional, que tem a sua atuação baseada naquele tripé edifício, coleção ou acervo, né, e público, os pontos de memória desenvolvem processos museológicos que são baseados na relação território, memória e comunidade. Então a gente está falando de uma gama aí de processos museológicos que se dão fora dos ambientes museais tradicionalmente reconhecidos, né? são experiências que elas nascem do próprio protagonismo da comunidade.
6: Para um lugar ser reconhecido como ponto de memória, é preciso provar que a entidade responsável desenvolve programas, projetos e ações de museologia de caráter social. Com a certificação, o ponto de memória passa a estar apto a participar de políticas e instrumentos previstos para esse tipo de iniciativa, como explica Raquel Teixeira, do IBRAM.
8: Que pode favorecer a participação em editais, em parcerias com instituições públicas e privadas. É claro, observadas as regras específicas de cada um desses instrumentos, né? E é também uma ferramenta importante para que os pontos de memória possam se conhecer uns aos outros e, a partir daí, desenvolverem ações conjuntas, em parceria, fazerem cooperações.
6: Por meio de uma plataforma online, é possível cadastrar um projeto para certificação e acompanhar o processo desde a etapa de inscrição. E a população pode ter informações detalhadas sobre o histórico de atuação de cada um desses locais. O endereço é pontosdememoria.museus.gov.br. Reportagem Márcia Fernandes.
5: O prazo final para atualizar o cadastro destinado à concessão da licença de aquicultor foi prorrogado até 31 de dezembro de 2026.
4: A atividade pode ser realizada em águas marinhas, rios e lagos.
5: Entre as espécies cultivadas estão peixes, camarões, algas, rãs, peixes ornamentais, ostras e mexilhões.
4: A licença permite o trabalho dentro da lei, a comercialização sem riscos de multas e é requisito para obtenção de crédito rural.
5: Quem explica é a secretária nacional de aquicultura do Ministério da Pesca e Aquicultura, Fernanda de Paula.
9: Além de dar segurança jurídica à sua atividade, o RGP Aquicultor, ele facilita a venda do pescado produzido para a indústria de beneficiamento e também para exportação. E como funciona a atualização agora? As nossas superintendências federais de pesca e aquicultura nos estados continuam recebendo, analisando e dando andamento normal aos processos de concessão e renovação da licença. Além disso, as regras relativas ao monitoramento obrigatório da aquicultura e aos trâmites antigos de renovação estão temporariamente suspensas, garantindo um período tranquilo de transição para o produtor.
4: Mais informações na página do Ministério da Pesca em gov.br/MPA.
5: E essas foram as notícias do governo federal.
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5: Com produção da empresa Brasil de Comunicação.
4: Fique agora com as notícias do Poder Judiciário e do Congresso Nacional. Boa noite, bom fim de semana.
5: A gente volta na segunda-feira. Boa noite.
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12: STF suspende cobrança de mais de 255 milhões de reais em uma disputa judicial entre Petrobras e uma empresa de engenharia. TSE realiza entre 3 e 9 de agosto a primeira edição da Semana Nacional do Sistema Eletrônico de Votação. STJ define que revisão administrativa pode cancelar benefício previdenciário por incapacidade concedido judicialmente. Boa noite, eu sou Marcela Luiza. O Supremo Tribunal Federal suspendeu a cobrança de mais de 255 milhões de reais em uma disputa judicial entre a Petrobras e uma empresa de engenharia. A decisão envolve a forma como o valor da dívida deve ser corrigido. Judite Aragão.
13: A discussão é sobre o índice usado para atualizar o valor da condenação. A empresa FDS Engenharia de Óleo e Gás defendia que a dívida fosse corrigida pelo IPCA, com um acréscimo de juros de 1% ao mês. O Tribunal de Justiça do Rio de Janeiro concordou com esse cálculo. A Petrobras recorreu ao STF. A empresa alegou que a correção deveria ser feita apenas pela taxa Selic, como já definiu o Supremo em outros julgamentos. Com esse critério, o valor da dívida é de 237 milhões e 800 mil reais, quantia que já foi depositada em juízo. A diferença entre os dois cálculos passa de 255 milhões de reais. Ao analisar o caso, o ministro Alexandre de Moraes afirmou que, quando a sentença não define qual índice de correção deve ser usado e apenas faz referência à lei, deve ser aplicada a taxa Selic. O ministro lembrou que a Selic já inclui correção monetária e juros de mora. Por isso, ela não pode ser somada a outros índices. Como a sentença original não estabelecia um índice específico de atualização, Alexandre de Moraes suspendeu o cumprimento da decisão até o julgamento definitivo do processo.
12: Tribunal Superior Eleitoral dá início à primeira edição da Semana Nacional do Sistema Eletrônico de Votação. Na próxima segunda-feira, dia 3 de agosto, o TSE vai abrir a urna eletrônica para estudantes do Centro de Ensino Médio Elefante Branco, em Brasília. Juliana Cariri.
14: A atividade vai ser conduzida pelo coordenador de tecnologia eleitoral do TSE, Rafael Azevedo, e pelo ministro substituto do tribunal, Nauê Bernardo Pinheiro de Azevedo. Os dois são ex-alunos da instituição. A iniciativa busca ampliar o conhecimento dos alunos sobre o sistema de votação e também vai abordar temas como assinatura digital, sigilo do voto, fiscalização dos sistemas eleitorais, testes de segurança e as etapas de auditoria.
12: A Justiça do Trabalho reforçou o combate ao assédio eleitoral no ambiente laboral. Agora, sempre que uma ação trabalhista apresentar indícios desse tipo de prática, o juiz deverá comunicar imediatamente o caso ao Ministério Público do Trabalho e ao Ministério Público Eleitoral. Marla Lacerda.
15: A medida foi aprovada pelo Conselho Superior da Justiça do Trabalho e determina que a comunicação seja feita logo após o recebimento da ação, sem depender de pedido das partes. O objetivo é agilizar a atuação dos órgãos responsáveis e fortalecer o combate ao assédio eleitoral, sem interferir no andamento aí do processo trabalhista. A nova resolução também amplia a definição de assédio eleitoral, melhora a identificação dessas ações no sistema da Justiça do Trabalho e reforça o monitoramento dos processos, para garantir mais rapidez e eficiência no acompanhamento dos casos.
12: INSS pode cancelar administrativamente benefícios por incapacidade concedidos por decisão judicial. Esse entendimento foi adotado pelo STJ sob o rito dos recursos repetitivos. Fátima Uchoa.
16: Com a tese fixada pela primeira sessão, juízes e tribunais de todo o país devem adotá-lo em casos com a mesma questão jurídica. Para o STJ, como esses benefícios dependem da permanência da incapacidade do segurado, o INSS tem o dever legal de fazer revisões periódicas para verificar se essa condição continua existindo ou não. O cancelamento somente é válido se forem observadas as garantias do devido processo legal administrativo, com a realização de perícia médica, a notificação do beneficiário e a oportunidade de apresentar defesa antes da interrupção do benefício. O relator foi o ministro Teodoro Silva Santos.
12: 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Uma boa noite e um bom fim de semana.
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17: Eu sou Paula Groba.
18: E eu sou Ricardo Nakaoka.
17: E estes são os destaques de hoje do Jornal do Senado, que começa agora.
18: Avança projeto que cria cotas para jovens que deixam abrigos ao completar 18 anos.
17: Sancionada lei que amplia a divulgação do Disque 180 para vítimas de violência.
18: Lideranças indígenas buscam apoio do Senado para recuperação de áreas degradadas pelo garimpo.
17: Boa noite.
18: Boa noite.
17: Jovens que passaram a infância e a adolescência em abrigos ou casas-lares podem ter mais facilidade para ingressar em universidades e institutos federais.
18: A Comissão de Direitos Humanos do Senado aprovou uma proposta que cria cotas para quem deixa o acolhimento institucional ao completar 18 anos. A reportagem é de Rodrigo Rezende.
19: Um projeto aprovado na Comissão de Direitos Humanos, de autoria do senador Jorge Cajuru, do PSB de Goiás, quer garantir aos jovens que vivem ou viveram nessa situação até os 18 anos, ou seja, não foram adotados e alcançaram maioridade, uma cota nos processos seletivos para o acesso ao ensino superior e às escolas técnicas federais. O relator do projeto, o senador astronauta Marcos Pontes, do PL de São Paulo, afirma que a ideia colabora com a diversidade no meio acadêmico.
20: A proposição realiza a importante missão de conferir oportunidades a pessoas oriundas de acolhimento institucional. Lembrando que acolhimento institucional é diferente de instituições como a Fundação Casa com menores infratores. É outro tipo de público. Ademais, atua para fortalecer a diversidade nos ambientes educacionais brasileiros, garantindo que pessoas com experiências distintas possam receber e compartilhar conhecimentos essenciais para a comunidade acadêmica e para a construção de sociedade mais justa e, portanto, mais equânime.
19: Marcos Pontes incluiu no projeto uma previsão de avaliação a cada 10 anos dessa política de cotas. A proposta segue para análise da Comissão de Educação do Senado.
17: E por falar em educação, um dos principais destaques do primeiro semestre no Senado foi a aprovação do novo Plano Nacional de Educação. A lei estabelece as metas e as diretrizes que vão orientar as políticas públicas para todos os níveis de ensino até 2034.
18: O texto já foi sancionado pela Presidência da República. Repórter Márcio Maturana.
21: Já sancionado pelo Executivo, o novo Plano Nacional de Educação define diretrizes, metas e estratégias até 2034 em todos os níveis, inclusive a educação superior. Entre as metas estão garantir que todas as crianças da educação infantil estejam na escola e que pelo menos 60% das que têm até 3 anos tenham acesso a creches. A relatora da proposta na Comissão de Educação, senadora Tereza Leitão, do PT de Pernambuco, destacou um mecanismo para evitar que as metas fiquem apenas no papel.
22: Este plano tem um diferencial do anterior. Ele tem um monitoramento bienal. A fiscalização, o monitoramento estão previstos para que ele seja um plano para valer.
21: Também foram aprovados a criação da Universidade Federal Indígena, o incentivo ao empreendedorismo no ensino médio, um regime especial para estudantes impedidos de frequentar aulas por saúde, gravidez ou amamentação, e a inclusão da educação financeira, fiscal, securitária e previdenciária como tema transversal.
17: O Executivo também sancionou a lei que torna obrigatória a divulgação do serviço 180 para denúncias de violência contra a mulher.
18: Pelo texto, os serviços da Central de Atendimento à Mulher deverão ser obrigatoriamente publicizados em meios de comunicação de massa e em locais de grande circulação. Repórter Ruth Gomes.
23: Pela lei, escolas, hospitais, transportes públicos, órgãos públicos, locais de eventos, além de meios de comunicação, promoverão a divulgação de como vítimas e pessoas que têm conhecimento de que a violência está ocorrendo poderão pedir ajuda. Já o senador Wellington Fagundes, do PL de Mato Grosso, ressaltou a importância de unir forças em prol de salvar vidas, independentemente de espectro político.
24: Um tema que não tem partido, não tem ideologia e não pode mais esperar. Quando o assunto é defender a vida, não existe disputa política. Existe sim o dever de agir.
23: Relatora do projeto na Comissão de Constituição e Justiça, a senadora Mara Gabrilli, do PSD de São Paulo, resgatou o histórico da Central de Atendimento à Mulher. Ela lembrou que o serviço começou prioritariamente como um canal de orientação e, a partir de 2014, passou a registrar denúncias diretas com encaminhamento e acompanhamento junto à rede especializada.
17: Pesquisadores indígenas das regiões Norte e Centro-Oeste visitaram o Senado nesta quinta-feira para participar de uma reunião com consultores legislativos e representantes do portal E-Cidadania na Comissão de Meio Ambiente.
18: Eles querem aumentar a articulação política em prol de projetos de recuperação de áreas degradadas pelo garimpo. A reportagem é de Marcela Diniz.
25: Os pesquisadores indígenas que visitaram o Senado são dos povos Yanomami, Munduruku e Enauenê Naui. Os objetivos da visita foram conhecer mais o Senado e investir na incidência política em busca de apoio a projetos de recuperação ambiental em áreas destruídas pelo garimpo. As lideranças também querem a total desintrusão de seus territórios. O pesquisador Reginaldo Pocho Munduruku explicou que os indígenas precisam do parlamento, inclusive no orçamento, para garantir recursos para ações socioambientais.
26: A gente tem como objetivo de restaurar 106 hectares, né, dentro do nosso território. A nossa região foi degradada pela garimpo ilegal, né? Então, tudo isso impactou a nossa saúde dos povos indígenas, a vida da flora, né, como os plantios de palmeiras, açaizeiros, contaminou também o nosso alimento, o peixe, né?
25: Em reunião com consultores do Senado na Comissão de Meio Ambiente, os pesquisadores indígenas ficaram sabendo, por exemplo, da oficina legislativa oferecida pelo E-Cidadania, portal por meio do qual é possível sugerir uma ideia que poderá virar um projeto de lei de verdade. O secretário do colegiado, Ayrton Aragão Júnior, explica que essa ferramenta pode ser útil, por exemplo, nas escolas indígenas.
0: Para aproximar também os jovens indígenas e as lideranças desse processo e dessa possibilidade de participação dentro do E-Cidadania aqui no processo do Senado Federal.
25: Pesquisa da Fiocruz de 2024 mostrou que 94% dos Yanomami de 9 aldeias invadidas por garimpos tinham alto nível de contaminação por mercúrio. Entre os Munduruku, um levantamento deste ano feito com gestantes mostra a contaminação de 97% das mulheres.
17: E os eventos climáticos extremos registrados nos últimos dias no país confirmaram a previsão dos especialistas.
18: Em dois debates realizados no Senado em maio, cientistas alertaram para a força do fenômeno El Niño este ano. Repórter César Mendes.
1: As chuvas intensas no sul e os vendavais no Rio e em São Paulo, registrados no mês de julho, confirmam o alerta dos especialistas de que o El Niño será forte este ano. Para o senador astronauta Marcos Pontes, do PL de São Paulo, é preciso aprimorar a legislação para enfrentar de forma adequada esses fenômenos.
2: Para proteger a população dos eventos que vão acontecer.
1: Segundo o climatologista Carlos Nobre, o El Niño acelera o jato de circulação atmosférica que vem do Pacífico em direção à América do Sul. E vários estudos têm apontado evidências de que o El Niño será muito forte este ano.
3: Esses eventos nos últimos dias de chuvas muito fortes no Rio Grande do Sul, isso é relacionado com o El Niño.
1: O senador Hamilton Mourão, do Republicanos Gaúcho, pediu que o Plano Nacional de Proteção e Defesa Civil determine a realização de simulações anuais nos municípios mais atingidos pelos fenômenos climáticos.
18: Com a edição de Paula Groba e trabalhos técnicos de Eliseu Caires, o Jornal do Senado fica por aqui. Acompanhe agora as notícias do Tribunal de Contas da União e da Câmara dos Deputados. Boa noite.
17: Boa noite e um bom fim de semana.
6: Minuto do TCU.
7: O Tribunal de Contas da União apresentou os resultados de um conjunto de auditorias sobre as chamadas transferências especiais, conhecidas como emendas PIX. A fiscalização analisou 100 repasses destinados a 73 municípios e 2 estados, que somaram R$ 198 milhões de reais. O relatório apontou problemas em 82% das transferências examinadas. Entre as principais falhas estão deficiências na prestação de contas, irregularidades em licitações, pagamentos sem comprovação e falta de transparência na aplicação dos recursos. O prejuízo potencial foi estimado em R$ 49 milhões de reais. O tribunal fez recomendações para fortalecer o controle, aumentar a transparência e melhorar a fiscalização das emendas parlamentares. Saiba mais em tcu.gov.br.
6: TCU, fiscalização a serviço da sociedade. 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
8: Projeto facilita acesso à justiça gratuita para inscritos no Cadastro Único.
27: Parlamentares aprovam benefícios para motoristas com bom histórico.
28: Comissões finalizam análise de proposta que incentiva o voluntariado.
29: Boa noite. Câmara finaliza a votação de projeto que incentiva voluntariado. Acompanhe os detalhes com a repórter Maria Neves.
30: Aprovado na Comissão de Constituição e Justiça da Câmara dos Deputados, projeto que estimula a atuação de jovens como voluntários em instituições de acolhimento de pessoas idosas com deficiência e crianças na primeira infância. A proposta determina ainda que os jovens voluntários também terão acesso a serviços de acolhimento durante o período de atuação. As regras serão definidas na regulamentação da lei. A relatora, a deputada Laura Carneiro, do PSD do Rio de Janeiro, explica que a medida representa mais um incentivo para aproximar jovens de pessoas idosas e com deficiência em instituições de acolhimento.
4: É uma tentativa de unir jovens com pessoas idosas e com pessoas com deficiência. Então, esse jovem, né, que está no serviço voluntário, vai ser habilitado para trabalhar nos abrigos, enfim, nas áreas de recebimento, que são de acolhimento, tanto de pessoas com deficiência como de idosos.
30: Ao apresentar o projeto, o deputado Roberto de Lucena, do Republicanos de São Paulo, argumentou que os jovens têm interesse em ingressar no mercado de trabalho e na universidade. Para ele, o Estado, ao valorizar o trabalho social e voluntário, estimula o acesso desses jovens tanto à vida acadêmica quanto ao mercado de trabalho, além de estimular o exercício da cidadania. A deputada Laura Carneiro promoveu pequenos ajustes no texto. O principal deles é uma mudança para assegurar que a participação no voluntariado não seja uma condição obrigatória para o acesso do jovem a serviço de acolhimento social. Segundo a parlamentar, a alteração é necessária para preservar a gratuidade da assistência prevista em lei. Da Rádio Câmara de Brasília, Maria Neves.
5: Trabalho.
9: O projeto que amplia reconhecimento de profissionais da radiologia deu mais um passo na Câmara. Saiba mais com a repórter Sofia Peçanha.
10: A Comissão de Constituição e Justiça aprovou o projeto que atualiza a regulamentação das profissões de técnico e tecnólogo em radiologia e de bacharel em ciências radiológicas. A proposta, já aprovada pelo Senado, altera a lei que regula o exercício das profissões da área desde 1985. Entre as mudanças está o reconhecimento formal das categorias de bacharel, tecnólogo e técnico em radiologia, além da ampliação das áreas de atuação profissional. O texto busca adequar a legislação às novas tecnologias utilizadas em exames e tratamentos de saúde, além de atividades industriais e de segurança que utilizam radiação. O projeto já havia sido aprovado pela Comissão de Saúde. Na reunião, o relator, o deputado Ricardo Silva, do PSD de São Paulo, destacou a importância desses profissionais para o funcionamento dos serviços de saúde.
11: Eles buscam beneficiar os profissionais técnicos em radiologia, os quais têm atuação relevante nos serviços de saúde, principalmente na produção de exames radiológicos indispensáveis ao diagnóstico de patologias.
10: Além de atualizar as regras para o exercício da profissão, o texto determina quem pode obter registro nos Conselhos Regionais de Técnicos em Radiologia, estabelece regras para a supervisão das técnicas radiológicas e reforça exigências relacionadas à proteção radiológica e à segurança dos trabalhadores e usuários dos serviços. Na prática, a proposta busca dar mais segurança jurídica aos profissionais ao definir quem pode atuar em cada atividade e quais são as responsabilidades de cada função. Durante a votação na Comissão de Constituição e Justiça, a deputada Érica Cocai, do PT do Distrito Federal, defendeu a proposta, afirmando que uma das principais mudanças é o reconhecimento dos tecnólogos em radiologia na legislação.
12: E por fim dizer que nós temos uma legislação que é uma legislação antiga, que não previa o tecnólogo, e tecnólogo agora vai poder fazer concurso público. Tecnólogo vai poder adentrar na saúde como tecnólogo. Portanto, é um reconhecimento.
10: Como a proposta que atualiza a regulamentação dos profissionais das técnicas radiológicas sofreu alterações durante sua análise na Câmara, ela retorna agora ao Senado para análise dessas modificações. Da Rádio Câmara de Brasília, Sofia Peçanha.
5: Justiça.
9: Inscritos no Cadastro Único para Programas Sociais, o CadÚnico, poderão ter acesso facilitado à justiça gratuita. A repórter Silvia Munhato tem os detalhes.
13: A Câmara aprovou o projeto que prevê a concessão de justiça gratuita de maneira imediata a quem estiver inscrito no Cadastro Único para Programas Sociais, o CadÚnico. A autora do projeto, a deputada Maria do Rosário, do PT do Rio Grande do Sul, diz que a mudança tem o objetivo de facilitar o acesso à justiça, evitando que a pessoa tenha que comprovar novamente que tem baixa renda.
14: Se o judiciário reconhecer o CadÚnico, essa pessoa que passou pelos
5: Centro de Referência e Assistência Social, pelo CRAS e que está no Cade Único, quando chegar no judiciário, o judiciário vai ter uma economia processual muito grande. Ele não precisa mais revisar documentos sobre a situação econômica da família.
13: Segundo a deputada, quem não estiver no Cade Único, mas atender aos critérios atuais de vulnerabilidade adotados pela Justiça, continuaria tendo que fazer a comprovação de renda. A proposta que permite aos inscritos no Cade Único acessar a Justiça gratuita sem a necessidade de comprovação de renda seguirá agora para a análise do Senado. Da Rádio Câmara de Brasília, Silvia Minhato.
14: Transportes.
8: Comissão aprova projeto que estabelece benefícios para motoristas com bom histórico. A repórter Júlia Lopes nos conta quais são.
15: Motoristas profissionais com bom histórico no trânsito poderão receber benefícios se estiverem inscritos no Registro Nacional Positivo de Condutores. A proposta do deputado Duda Ramos, do Podemos de Roraima, foi aprovada na Comissão de Viação e Transportes da Câmara dos Deputados. O Registro Nacional Positivo de Condutores é voltado ao cadastro de motoristas que não cometeram infrações de trânsito nos últimos 12 meses. Com a nova proposta, passa a constar no sistema dados como a ausência de infrações gravíssimas, participação em cursos de direção defensiva e histórico de condução sem acidentes. O relator do projeto, deputado Ricardo Aires, do Republicanos do Tocantins, explica que motoristas profissionais são aqueles que exercem atividades econômicas, como motoristas de aplicativo e caminhoneiros. Para ele, a medida beneficia não apenas os condutores, mas também os consumidores.
16: Esse projeto é importante por dois significados. Primeiro, porque ele vai, de um lado, prestigiar e demonstrar o motorista que tem boas práticas de trânsito e, por outro lado, também oferecer para a população, principalmente as pessoas que dependem desse tipo de serviço, aqueles melhores motoristas para que eles sejam contratados ou premiados na sua atividade econômica.
15: No texto, os benefícios concedidos aos condutores incluem redução no valor de seguros de veículos, acesso prioritário a vagas de emprego e condições diferenciadas em financiamentos e locações de veículos. O projeto, que busca conceder vantagens a motoristas profissionais inscritos no Registro Nacional Positivo de Condutores, inclui a medida no Código de Trânsito Brasileiro e segue agora para análise na Comissão de Finanças e Tributação. Da Rádio Câmara de Brasília, Júlia Lopes.
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14: Desenvolvimento Regional.
8: A Comissão de Desenvolvimento Urbano aprovou o uso de royalties do petróleo para financiar a tarifa zero no transporte urbano. A repórter Fabielle Pires nos conta como deve funcionar.
19: Quando o petróleo é extraído, uma parte da riqueza gerada retorna para os cofres públicos. São os royalties, recursos que podem ser usados para financiar serviços e investimentos em benefício à população. A Comissão de Desenvolvimento Urbano da Câmara dos Deputados aprovou uma proposta que destina parte dos royalties para a gratuidade nos transportes públicos do Brasil. A iniciativa é conhecida como Tarifa Zero e deve facilitar o transporte público e a mobilidade urbana. Ao apresentar o projeto, o deputado Gilmar Tato, do PT de São Paulo, defendeu que a Tarifa Zero contribui para a redução da desigualdade social, melhora a qualidade de vida nas cidades e incentiva o uso do transporte coletivo. O relator da proposta, deputado Hildo Rocha, do MDB do Maranhão, defendeu que a mudança na lei dos royalties não trará prejuízos.
20: Não vai aumentar o preço de combustível e também não vai diminuir o rendimento das empresas. E vai resolver um grave problema que existe. Porque no momento em que tivermos a tarifa zero de transporte público, as empresas que estiverem trabalhando, seja ela da iniciativa privada, uma concessionária ou uma empresa estatal, vai ter o dinheiro certinho lá todo mês, a tarifa atualizada, para que eles possam fazer um bom transporte público.
19: O projeto, que destina parte dos recursos dos royalties de petróleo para a tarifa zero de transporte público, segue para análise da Comissão de Viação e Transportes. Da Rádio Câmara de Brasília, Fabielle Pires.
14: Educação.
0: Comissão de Educação aprova projeto de estímulo à integração entre empresas de pequeno porte e ensino profissionalizante. A reportagem é de Maria Neves.
30: A Comissão de Educação da Câmara aprovou o projeto do deputado Júnior Mano, do PSB do Ceará, que busca estimular a integração entre instituições de ensino profissional e as micro e pequenas empresas. Pelo texto, os órgãos públicos responsáveis pela política de educação profissional e tecnológica terão de criar cadastro com vagas de emprego como forma de estimular a contratação dos formados pelas instituições de pequeno porte. Na opinião do relator, deputado Luiz Lima, do Novo do Rio de Janeiro, a iniciativa é importante porque as microempresas e empresas de pequeno porte são as que mais empregam no país, mas também são as que encontram maior dificuldade para a contratação de mão de obra qualificada.
1: A gente tem mão de obra específica escassa, que com esse projeto a gente vai ajudar a superar esse obstáculo. A gente está falando de mais profissionalização, que é a vontade dos estudantes. A gente está criando facilidade entre as instituições de ensino, públicas e privadas, para que tenha uma maior interação com o mercado de trabalho.
30: De acordo com o levantamento do SEBRAE, em 2025, as micro e pequenas empresas respondiam por cerca de 97% dos negócios ativos no país, com quase 22 milhões de empreendimentos que seriam responsáveis por 26,5% do Produto Interno Bruto Nacional. Além disso, o estudo aponta que 7 em cada 10 novos empregos formais do país estão nas empresas de micro e pequeno porte. Luiz Lima reforça que quando a educação profissional está em sintonia com as necessidades dessas empresas e articulada com programas de apoio ao empreendedorismo juvenil, há consequências positivas na formação e na integração com o mercado de trabalho. Além da criação do cadastro de vagas em micro e pequenas empresas, a proposta determina que o poder público estimule a abertura de negócios e a formalização de empresas de pequeno porte. A medida ainda prevê a oferta de apoio especial para jovens empreendedores. A proposta ainda será analisada pela Comissão de Constituição e Justiça antes de poder seguir para o Senado. Da Rádio Câmara de Brasília, Maria Neves.
14: Saúde.
0: Comissão de Educação aprova diretrizes para parto humanizado no SUS. A repórter Sofia Peçanha explica como ficou a proposta.
2: A Comissão de Educação da Câmara dos Deputados aprovou o projeto que estabelece diretrizes para tornar mais humanizado o atendimento às mulheres durante a gestação, o parto, o nascimento do bebê e o pós-parto no Sistema Único de Saúde, o SUS. Durante a votação, a comissão alterou o projeto. Em vez de apenas modificar a Lei Orgânica da Saúde para incluir regras específicas sobre o parto humanizado, o novo texto passou a reunir um conjunto mais amplo de diretrizes para atenção à gestação, ao parto, ao nascimento e ao puerpério no SUS. O projeto original previa obrigações mais diretas para o serviço de saúde, com foco na garantia de condições para o parto humanizado e na presença de acompanhante. Já o novo texto amplia esse alcance e passa a organizar princípios gerais de atendimento, com ênfase na autonomia da mulher e na estruturação da rede de atenção materna e neonatal, como ressaltou a relatora da proposta, a deputada Lídice da Mata, do PSB da Bahia.
3: Portanto, esse projeto, ele sintetiza uma contribuição, uma preocupação de deputados homens e deputadas mulheres de diversos partidos. E esta é a riqueza dele. Nós estabelecemos diretrizes que visam humanizar a relação do parto, portanto, da mulher, da parturiente, com os médicos e profissionais que integram aquele momento de sua vida.
2: Entre as medidas previstas estão a garantia da presença de acompanhante escolhido pela gestante durante todo o atendimento, a possibilidade de apoio de doula, o fortalecimento da atuação de enfermeiras obstétricas, obstetrizes e parteiras tradicionais, além da ampliação do acesso à anestesia obstétrica, conforme protocolos do Sistema Único de Saúde. Segundo a relatora, a humanização do atendimento depende da qualificação permanente dos profissionais de saúde e da construção de ambientes mais acolhedores e seguros para mulheres e recém-nascidos.
3: Então, esse é um momento especial na vida da mulher, na vida de uma família, com consequências para o resto da sua vida, né, de um parto bem realizado, confortável, e por isso mesmo ele merece uma série de orientações que foram aqui definidas.
2: O texto final também reuniu contribuições de 57 projetos que estavam sendo analisados em conjunto e que também tratam do atendimento neonatal. Agora a proposta segue para análise da Comissão de Saúde. Da Rádio Câmara de Brasília, Sofia Peçanha.
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7: Comissão aprova projeto que busca evitar cobrança de imposto sobre imposto. A repórter Silvia Munhato explica a questão.
13: A Comissão de Finanças e Tributação da Câmara aprovou proposta que proíbe incluir imposto na base de cálculo do próprio imposto em qualquer esfera de governo. A mudança também foi aprovada na reforma tributária em 2023, no processo de eliminação do ICMS, PIS, COFINS, IPI e ISS. Os novos tributos da reforma, o Imposto sobre Bens e Serviços e a Contribuição sobre Bens e Serviços, serão cobrados apenas no consumo de produtos e serviços, o que garante a não incidência de tributos durante a sua elaboração ou fabricação. O relator, deputado Kim Kataguiri, do Missão de São Paulo, afirma que a cobrança de imposto sobre imposto é uma anomalia brasileira.
17: A gente está vedando isso, impedindo que isso aconteça em qualquer estado, município ou mesmo no âmbito da União, porque de fato é uma anomalia que a gente tem no sistema tributário brasileiro. Não à toa, isso impede tanto investimento aqui no Brasil, principalmente no setor produtivo.
13: A proposta será analisada agora pela Comissão de Constituição e Justiça, antes de seguir para o plenário. Da Rádio Câmara de Brasília, Silvia Munhato.
14: Últimas notícias.
29: Rodrigo de Castro, do União de Minas Gerais, comemora a aprovação na Comissão de Constituição e Justiça de proposta de emenda à Constituição que limita a alíquota do IPVA a 1%. Relator da matéria, o deputado explica que o objetivo é reduzir a carga sobre os consumidores.
18: Ela visa beneficiar o consumidor brasileiro, que hoje paga até 4%, em alguns estados 4,5%, e que passará a pagar no máximo 1%. Então, por exemplo, em Minas Gerais, no meu estado, vai haver, que cobra 4%, vai haver uma diminuição de 75% do valor do IPVA. Ela tramitou de maneira recorde na Câmara, na CCJ, e foi aprovada de maneira unânime. Ou seja, os deputados da CCJ entenderam que essa PEC diminui imposto no Brasil e faz justiça tributária.
29: Rodrigo de Castro ressalta que o próximo desafio é aprovar a proposta na comissão especial. O parlamentar considera o atual modelo de cobrança do IPVA dos proprietários de veículos um dos mais injustos do mundo. Termina agora o jornal Câmara dos Deputados, produzido pela Rádio Câmara, com trabalhos técnicos de Wellington Teles e apresentação de Val Monteiro e Paula Bittar. Boa noite.
7: A Voz do Brasil volta na segunda-feira. Boa noite.
14: 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Boa noite.

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1: Rádio Mundo Melhor FM, 22 horas.
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2: Mundo Melhor, 22:01.

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1: Ninguém vence um homem paciente, pois ele é inimigo da pressa. Ele nunca perde uma discussão, pois em vez de discutir, ele conversa. A ansiedade nunca vence ele, porque ele espera o tempo que for. Parece que ele nunca sai do lugar, mas sem ninguém notar, ele já chegou. Ninguém vence um homem paciente, porque mesmo quando ele erra, ele continua tentando. Enquanto os que têm pressa desistem, ele consegue, pois não muda o plano. O homem paciente, ele é invencível. Ele não para mesmo que ele esteja um bagaço. E como vencer alguém que não desiste? Como ele tem paciência, ele vence pelo cansaço. Bora, Baleda. Bora pra luta.

circuito. Que lindo, gente. Olha, gente. Chegou aquele momento especial também de agradecer ao meu papai lá do céu mais uma vez por esse trabalho maravilhoso. Agradecer a cada um de vocês, Recife, que eu amo de coração. Agradecer a todos, toda a galera que botou toda essa estrutura pra gente pra fazer esse trabalho maravilhoso, essa equipe maravilhosa. Alô, Promoções. Agradecer também de coração a todos nossos fãs aqui de Recife, o Brasil inteiro. Obrigado por nos aceitar, por receber super bem em todo o canto desse Brasil. Vamos chamar o meu parceiro,

0: Obrigado por participar desse nosso segundo trabalho, que com certeza foi feito de coração para todos vocês.
1: Manda um abraço e beijo a galera da nossa terra, Caraúbas, lá no meu Rio Grande do Norte, estado humilde, que tem uma banda assim que leva esse nome para todo canto desse Brasil. Valeu, gente, beijão no coração do Raí, toda essa rodada. Vaguinho, vamos chamar agora aquela que foi e é e sempre será a coelhinha do Saia Rodada.

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1: 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Mundo Melhor, 22:38.

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1: Mundo Melhor, 22:53.
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1: Mundo Melhor, 22:54.

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2: Daniel.
3: Vamos juntos, Zé Neto Cristiano.

0: neto esse ano.
1: Que sonho, que honra.
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O anjo do Senhor anunciou a Maria e ela concebeu do Espírito Santo. Ave Maria, cheia de graças, o Senhor é convosco. Bendita sois vós entre as mulheres e bendito é o fruto do vosso ventre, Jesus. Santa Maria, Mãe de Deus, rogai por nós, pecadores, agora e na hora de nossa morte. Amém. Eis aqui a serva do Senhor, faça-se em mim segundo a vossa palavra. Ave Maria, cheia de graças, o Senhor é convosco. Bendita sois vós entre as mulheres, e bendito é o fruto do vosso ventre, Jesus. Santa Maria, Mãe de Deus, rogai por nós, pecadores, agora e na hora de nossa morte. Amém. E o Verbo se fez carne e habitou entre nós. Ave Maria, cheia de graças, o Senhor é convosco. Bendita sois vós entre as mulheres, e bendito é o fruto do vosso ventre, Jesus. Santa Maria, Mãe de Deus, rogai por nós, pecadores, agora e na hora de nossa morte. Amém. Rogai por nós, Santa Mãe de Deus, para que sejamos dignos das promessas de Cristo. Oremos. Infundi, Senhor, vos rogamos a vossa graça em nossos corações, para que nós, conhecendo pela anunciação do anjo a encarnação de Jesus Cristo, vosso Filho, por sua paixão e morte de cruz, cheguemos à glória da ressurreição. Pelo mesmo Cristo, nosso Senhor. Amém.

0: Louvado seja nosso Senhor Jesus Cristo, que a graça e a paz de Deus nosso Pai e de Jesus Cristo nosso Senhor estejam com todos vocês e seus familiares. Prezados radiovintes, hoje é sábado, dia 1º de agosto, e a igreja celebra a festa de Santo Antônio Maria de Ligório, bispo e doutor. E nós vamos meditar o Evangelho de Jesus Cristo, segundo Mateus, capítulo 14, do versículo 1 ao 12. Naquele tempo, a fama de Jesus chegou aos ouvidos do governador Herodes. Ele disse a seus servidores: é João Batista que ressuscitou dos mortos, e por isso os poderes miraculosos atuam nele. De fato, Herodes tinha mandado prender João, amarrá-lo e colocá-lo na prisão, por causa de Herodíades, a mulher de seu irmão Filipe. Pois João tinha dito a Herodes: não te é permitido tê-la como esposa. Herodes queria matar João, mas tinha medo do povo, que o considerava como profeta. Por ocasião do aniversário de Herodes, a filha de Herodíades dançou diante de todos e agradou tanto a Herodes que ele prometeu com juramento dar a ela tudo o que pedisse. Instigada pela mãe, ela disse: dá-me aqui num prato a cabeça de João Batista. O rei ficou triste, mas por causa do juramento diante dos convidados, ordenou que atendessem o pedido dela e mandou cortar a cabeça de João no cárcere. Depois, a cabeça foi trazida num prato, entregue à moça, e esta a levou para sua mãe. Os discípulos de João foram buscar o corpo e o enterraram. Depois foram contar tudo a Jesus. Palavra da salvação. Amados radiovintes, o tema da identidade, da ação e da fama de Jesus que se espalha continua presente na dúvida de Herodes, mas também serviu para Mateus introduzir a narrativa sobre a prisão e martírio de João Batista. Nota-se que a morte de João atormentava Herodes, que definiu Jesus dizendo: é João Batista que ressuscitou dos mortos. O martírio de João é uma narrativa que antecede a morte de Jesus. O motivo é semelhante. Tanto João Batista como Jesus foram mortos por terem ficado do lado do bem, da justiça e da verdade. Essa é a tríade que incomoda os malvados e déspotas que fazem das injustiças e da corrupção o caminho do próprio sucesso em busca do poder e da vida cômoda, retratada no suntuoso banquete de aniversário de Herodes. Assim, todo discípulo fiel sabe que seu destino pode não ser diferente do destino de seu mestre. Oremos. Ó Deus, que despertais continuamente em vossa igreja novos exemplos de virtude, dai-nos seguir de tal modo os passos do bispo Santo Afonso Maria de Ligório, em seu zelo pela salvação de todos, que alcancemos com ele o prêmio do céu. Por nosso Senhor Jesus Cristo, vosso Filho, na unidade do Espírito Santo. Amém. Meu abraço, amigo, que a bênção de Deus, Pai, Filho e Espírito Santo desça sobre todos vocês e permaneça para sempre. Fiquem com Deus e até daqui a pouco no programa Fé Católica.
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0: Amados irmãos, amadas irmãs, iniciamos o programa Fé Católica e a nossa catequese é uma síntese sobre os mandamentos da lei de Deus. Os 10 mandamentos são diretrizes espirituais que visam guiar a humanidade em direção ao amor, à justiça e à harmonia, libertando o indivíduo das amarras do egoísmo e do pecado. Eles dividem-se em duas esferas principais: o relacionamento com Deus, os 3 primeiros mandamentos, e o relacionamento com o próximo, os 7 mandamentos restantes. Primeiro mandamento: amar a Deus sobre todas as coisas. Consiste em colocar Deus em primeiro lugar na vida. Significa que o apego a bens materiais, pessoas ou ideologias não deve superar a devoção à fonte criadora. Representa a busca por valores eternos e o alinhamento com um propósito superior. Segundo mandamento: não adorar falsos deuses. É um chamado à autenticidade e à libertação de dependências terrenas, mesmo porque o culto a ídolos na atualidade vai muito além de estátuas. Inclui a idolatria ao dinheiro, ao sucesso, à imagem ou a qualquer criação humana que tome o lugar de Deus no coração. Terceiro mandamento: não tomar o seu santo nome em vão. Mais do que evitar falar o nome de Deus sem sentido, este mandamento orienta a viver com integridade. Significa que as suas atitudes devem refletir suas crenças, evitando a hipocrisia e garantindo que suas palavras transmitam respeito, verdade e amor ao próximo. Quarto mandamento: guardar domingos e dias santos. A necessidade de pausas na vida agitada, santificar o dia significa reservar tempo para o descanso físico, para a reflexão interior, para o cultivo da fé e para a valorização da família e das relações humanas, combatendo a escravidão do trabalho incessante. Quinto mandamento: honrar pai e mãe. O reconhecimento de suas origens e a gratidão pela vida representa o respeito à hierarquia, à sabedoria ancestral e à construção de bases sólidas para a sociedade através da união e do cuidado familiar. Sexto mandamento: não matar. A sacralidade da vida em todas as suas manifestações vai além de não tirar a vida física, englobando a proibição de ferir o próximo com palavras, ofensas, ódio ou indiferença. Exige o cultivo da paz e da compaixão. Sétimo mandamento: não pecar contra a castidade, isto é, não cometer adultério. A pureza de intenções e a fidelidade aos compromissos assumidos significa respeitar o próprio corpo e o corpo do próximo como templo sagrado, agindo com amor verdadeiro, lealdade e evitando a coisificação do ser humano. Oitavo mandamento: não roubar. O respeito pelo direito e pela propriedade alheia convida à honestidade, à justiça social e à generosidade. O roubo pode se aplicar à apropriação de ideias, do tempo ou da reputação de outrem. Nono mandamento: não levantar falsos testemunhos, isto é, não mentir. O compromisso com a verdade. A mentira destrói a confiança e afasta o ser humano de Deus. Este princípio promove a transparência, a honestidade e a defesa da honra e da reputação de qualquer pessoa. Décimo mandamento: não cobiçar as coisas alheias. O controle dos desejos e a superação da inveja e da ganância ensina a valorizar o que se tem, cultivando o contentamento e a gratidão. O foco aqui é limpar o coração dos sentimentos destrutivos antes que eles se transformem em ações pecaminosas. Meu abraço, amigo, a minha bênção Fiquem com Deus e até o próximo programa.
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Papa Pastor, sou Dom Félix, bispo da Diocese de Governador Valadares, sou pastor dessa porção do povo de Deus da região do Vale do Rio Doce. É com alegria então que nós iniciamos em nome do Pai e do Filho e do Espírito Santo. Amém. Peçamos perdão. Senhor Jesus, bom pastor, tem compaixão de nós, porque somos pecadores. Não leves em conta as nossas faltas, mas concede-nos a graça de arrependermos dos nossos pecados. Converte-nos a ti. Não nos deixes pecar. Não nos deixes cair em tentação. Livra-nos do mal e perdoa todas as nossas culpas. Amém. Façamos o nosso agradecimento. Ó Deus, nosso Pai, nós te damos graças por todo o bem que nos fizeste até agora. Nós te agradecemos pelos imensos benefícios que concedeste a todos nós, seres humanos, e a todas as outras criaturas tuas que estão no céu, na terra e em todo o universo. Por teu Filho Jesus Cristo, Senhor nosso e bom pastor, a ti, nossa ação de graças, a honra e a glória, pelos séculos dos séculos e por toda a eternidade. Amém. Ouçamos a palavra de Deus. Eu sou o bom pastor. Conheço as minhas ovelhas e elas me conhecem. Assim como o Pai me conhece e eu conheço o Pai, e dou a minha vida pelas ovelhas. João 10:14. Meditemos a palavra de Deus.

Façamos agora a nossa intenção geral para alcançar a graça de perdoar as ofensas. Ó Deus de bondade, tu que não levas em conta nossas culpas, tu que perdoas a todos que te ofendem, dá-nos um coração manso e humilde, como é o coração de Jesus. Concede-nos a graça de perdoar sem restrições e sem medidas a todos que fazem o mal contra nós. Não permitas que caiamos na tentação de pagar o mal com o mal. Ensina-nos a amar nossos inimigos e a rezar com frequência pelo bem deles. Nós te pedimos por Cristo Senhor nosso. Amém. Façamos agora uma pausa para que no silêncio do nosso coração, com os olhos fixos na imagem do bom pastor, seja feito a ele o pedido de graças que desejamos receber dele por meio desta novena.

Oremos. Senhor Jesus, Filho de Deus e Filho de Maria, Tu que és verdadeiro Deus e verdadeiro homem, tem piedade de nós. Senhor Jesus, Tu que és o Cristo de Deus, tem piedade de nós. Senhor Jesus, Tu que és o bom pastor, atende a nossa súplica. Rezemos uma Ave Maria, pedindo a nossa querida Mãe do Céu, que por intercessão dela, sejam recebidas as graças do bom pastor que dele esperamos obter. Ave Maria, cheia de graças, o Senhor é convosco. Bendita sois vós entre as mulheres, e bendito é o fruto do vosso ventre, Jesus. Santa Maria, Mãe de Deus, rogai por nós, pecadores, agora e na hora de nossa morte. Amém. Neste momento, nós vamos abençoar a água. Ó Deus, Criador,

0: nós te damos graças porque criaste a água para nos dar vida, saciar nossa sede, para lavar e refrescar nossos corpos, para molhar a terra e fazê-la produzir frutos que nos alimentam e sustentam. Nós te agradecemos pela água do batismo, pela qual tu nos purificas, a fim de que tenhamos uma vida limpa da sujeira do pecado e sem nenhuma mancha do mal. Nós te damos graças, porque por Jesus Cristo, que ofereceu a uma mulher samaritana e continua oferecendo a todos nós a água viva, da qual quem beber nunca mais terá sede, tu sacias a sede de todos os seres humanos. Abençoa, ó Pai, esta água que colocamos em tua presença. Concede a todos que fizerem uso dela tua proteção e a cura de suas enfermidades. Assim como pela passagem dos hebreus pelas águas do Mar Vermelho, tu os libertaste da escravidão do Egito, a todos que usarem desta água, livra-os de todos os males. Nós te damos graças e te pedimos por Jesus Cristo, Senhor nosso. Amém. Façamos agora a nossa consagração ao Bom Pastor. Ó Bom Pastor, nós te consagramos toda a nossa vida. A ti confiamos nossas famílias e nossos amigos. Tudo que temos e tudo que somos entregamos a ti. Tu és a fonte da vida. De ti procedem a cura e a libertação de todos os males. Tu és nossa luz e salvação. Queremos ser tuas ovelhas e pertencermos para sempre ao teu rebanho, pois junto de ti encontramos acolhida, paz e segurança. De todos os temores, tu sempre nos livras. Em ti pomos toda a nossa esperança, pois quem em ti espera jamais será decepcionado. Bom e eterno pastor, seguindo a ti com fidelidade, sabemos que após nossa peregrinação neste mundo, seremos recebidos por ti no céu. Lá, conforme tua promessa, viveremos para sempre contigo e teremos a felicidade eterna. Amém. Rezemos juntos a oração que o Senhor nos ensinou, através da qual nós chamamos a Deus de Pai e nos comprometemos a viver como irmãos e irmãs. Pai nosso que estais nos céus, santificado seja o vosso nome. Venha a nós o vosso reino. Seja feita a vossa vontade, assim na terra como no céu. O pão nosso de cada dia nos dai hoje. Perdoai-nos as nossas ofensas, assim como nós perdoamos a quem nos tem ofendido. E não nos deixeis cair em tentação, mas livrai-nos do mal. Amém. Recebamos agora a bênção do Bom Pastor. Que o Bom Pastor nos olhe com amor, traga luz aos nossos olhos e serenidade para o nosso coração. Amém. Que o Bom Pastor nos abrace agora com ternura, de modo que sintamos o afeto do seu divino coração. Amém. Que o Bom Pastor seja nosso guia, nos faça conhecer sua estrada, nos conduza e conduza nossas famílias pelos caminhos da paz e da felicidade. Amém. Ao Bom Pastor, a honra, a glória e o louvor para sempre. Amém. Que a bênção de Deus, Todo-Poderoso e rico em misericórdia, Pai, Filho e Espírito Santo, desça sobre todos nós e permaneça para sempre. Amém. Fiquem com Deus.
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1: Essa é pra quem tá apaixonado. Pra você que tá apaixonado.

com vocês. Parabéns pelo belíssimo show. Eu desejo muitos e muito sucesso pra vocês. Foi um prazer, gente. Grande beijo. Valeu!

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0: meu rei, a partir de agora, nós estamos juntos nessa manhã maravilhosa, manhã que promete, manhã de sabadão é dia de prosa sertaneja, hoje tem prosa, e hoje o maestro está de volta,
1: o maestro voltou. Ele vai falar, hein? Hoje ele tem muita coisa pra falar. É o maestro.
0: Bom, gente, agora 4:05, ótimo dia pra você que tá aí tomando aquele cafezinho já, né? Pra começar o dia. Já começou antes da gente, né? O café já tá pronto, tá na mesa. O beleza! Bom demais, show de bola, só alegoria. Vai começar de novo, não, já começou. Bom, então fala comigo aí, manda sua mensagem, manda seu recado aí pra gente, né, interagir aqui, ó, né? A gente interagir até às 8, porque hoje é hoje, hein? Hoje é que dia, produção? Hoje é dia... Dia primeiro de agosto. Agosto começando com muito gosto, beleza, hein? Tá certo, então, vamos acordar, preguicinha. Acorda, preguicinha.
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2: Muito bem, agora são 4:20, 4:20, bom dia. Ai, beleza pura, bom demais, hein?
3: Isso. 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
2: Bom, são 4:21, 4:21, dia tá amanhecendo aí, né, gente? Amanhecendo e amanhecendo bem, graças a Deus. E nós estamos aqui na sua companhia até as 8 nessa manhã de sabadão, um tempinho bom pra você que vai curtir aí. Graças a Deus, dá pra você curtir um clube, beleza, né? É, ué, dá pra você curtir um clube aí, belezinha, entendeu? Porque frio não tá fazendo em Valadares, hein? Infelizmente, aqui não está fazendo frio, né? Temperatura tá normal, normal, é, ué, tá normal. Bom, gente, é, o pessoal que tá ligado com a gente lá no Frei Inocêncio, bom dia, Frei Inocêncio. Bom dia, pessoal de aqui, o Montes Claros, né? Mandou mensagem pra gente aqui, olha que beleza, hein? Bom demais. Show de bola, só alegoria, só alegoria.

E hoje tem quem vai estar no próximo, que o pessoal está perguntando aqui, né? Quem vai estar no próximo é Esther Dias, né? É, nossa querida Esther Dias. Entendeu? Esther Dias. Já esteve aqui no início, né? Agora ela já estava começando ainda, tinha 6 meses só que ela estava começando, né? Agora tenho certeza que ela já pegou mais experiência, né? Ela vai entregar algo a mais ainda, né, pra gente hoje aqui, tá bom? Então daí, grande Esther. É Esther.

Ô, gente, o Gustavo Lima é parado em blitz e reação do policial viraliza, né? Agora imagina, se ele for parado numa blitz, né, lei seca, né? Aquele tômago ali, meia pra lá, imagina quanto tá cantando, tômago ali, meia, imagina fora, né? Entendeu? A não ser assim, que ele não esteja dirigindo, né? Pois é, que uma abordagem de rotina, né, da Polícia Rodoviária Federal acabou rendendo um dos momentos mais comentados aí das redes sociais, né, de Gustavo Lima. O sertanejo publicou um vídeo mostrando quando foi parado em uma blitz, né, na noite anterior, e encarou a situação de bom humor. Bom, durante a fiscalização ele realizou o teste do bafômetro e apresentou resultado negativo, menino. Aí, olha, resultado negativo. Aí tá vendo? Toma, lobo. Então a cena chamou a atenção, né, pela interação descontraída, né, entre o artista e os policiais. Em determinado momento, né, um dos agentes perguntou se Gustavo Lima trabalhava... Perguntou se o Gustavo Lima trabalhava como artista, gente. Ai, ai, ai. Nossa senhora, aí eu entristeci, a sinceridade, viu? Eu parava, largava a profissão. Já imaginou o cara, né, que aparece tudo quanto é lugar aí, na televisão, rede social. O policial não conheceu, não, perguntou se ele trabalhava como artista aí. Então, após a confirmação e a revelação, né, do nome pelo qual é conhecido nacionalmente, o outro policial percebeu que estava diante dele, né? Quem estava diante dele reagiu de forma espontânea. É impressão minha ou é o maior cantor do Brasil? Quer dizer, nenhum outro também não sabia, né? Nenhum outro também não sabia, que ele perguntou se era impressão dele, quer dizer, ele também estava na dúvida, né? Entendeu? E eu, hein? O policial não conheceu o Gustavo Lima, rapaz. Perguntou se ele trabalhava como artista. Imagina que situação, hein? Ai, ai, ai, papai. Ai, ai, ai. Menino. São 4 horas e 25 minutos, 4h25. É a mesma coisa eu chegar no lugar e falar que é o Lobão, né? Só pra alguém chegar e perguntar, mas vem cá, você trabalha em circo? ué. Você trabalha em circo? Você tá trabalhando em algum filme, né? Aquele filme que fala de bicho, né? Da floresta, aquela coisa toda. Pois é. É isso aí. Bom, vamos lá. Um dia me chamou aqui de balão. Colocou, bom dia, balão. Olha que situação, hein? Aí eu mandei deitar.

0: Aê! Eu tô te falando. Então, em sinceridade, me chamou a atenção que essa abordagem do Gustavo Lima, rapaz. O policial não conhecia o Gustavo Lima. Entendeu? Conversou com ele e tudo mais, ele falou o nome dele todo, né? Não sei o que lá, Lima. E aí depois falou, Gustavo, sou Gustavo Lima. Aí o policial nem reagiu. O outro que chegou depois, que falou, você é o maior artista do Brasil, o outro, né? Entendeu? Mas mesmo assim demoraram para reconhecer, né? O outro mesmo não conhecia do Gustavo Lima, não. Tipo, você nunca tinha ouvido falar, não. E eu, hein? Tô te falando. Bom, gente, tá chegando então. Vamos falar aqui do Gustavo Lima. Toca o Gustavo Lima, então vai lá. Fui fiel aí. Bom, daqui a pouquinho tem Prosa Sertaneja. Estezinha tá aqui hoje.
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Nossa senhora. Essa música do Rio Negro de Mois é sem letra, meu Deus do céu. Tem tanta música bonita, né? Mas essa aí, música sem sentido. Cheia minha cara a metade, tô chonadão. Quer ver, ó? Deixa eu tocar uma aqui pra provar pra vocês. Pra você ver. A diferença de letra, né? Cadê a produção? Aí é. Olha a diferença da letra da música, né? O estilo da música também, que diferença. Cadê a produção? Me passa vergonha, não, por favor. Por favor, aí é. Põe pra nós aí, ó. Olha a diferença. Isso aí, música sem sentido, né?

0: só lembrança. Assim mesmo, né? Na vida acontece muita coisa boa e só ficam as lembranças, né? Só lembranças. Só lembranças. Linda, linda, linda. Tá vendo? Rio Negro e seus limões. Ô, gente, olha aqui o Fiuk, né? O Fiuk, que é o filho do cantor Fábio Júnior. Pois é, rapaz, fez uma algazarra danada, né? Em um condomínio de luxo. E aí virou réu em ação, né? De perturbação do sossego. Imagina essa turma aí, meu filho. Imagina, né? Então, o cantor e ator Fiuk passou a responder oficialmente a uma ação penal por perturbação do sossego, tá? O Tribunal de Justiça de São Paulo, né? Recebeu uma denúncia apresentada pelo Ministério Público de São Paulo, que acusa o artista de provocar barulho excessivo, né? No condomínio onde mora, em Alphaville, em região de Barueri, na Grande São Paulo. Bom, com a decisão, né? Assinada aí em 7 de julho, o Fiuk deixou de ser investigado e passou, né, a condição de réu. Então, segundo informações do G1, o magistrado entendeu que existem indícios suficientes para o prosseguimento da ação e determinou a citação do cantor para que apresente, né, a sua defesa. Entendeu? Quer dizer, o Ministério Público aponta barulho com carros esportivos. Então, de acordo com a denúncia, o episódio ocorreram os episódios, né? Entre janeiro de 25 de março, entre esse ano, entendeu? Entre janeiro de 2025 a este ano, entendeu? Então, segundo o Ministério Público, o Fiuk teria o hábito de ligar e acelerar carros esportivos na garagem de sua residência durante a madrugada, né? E em horários considerados de descanso, né? Causando aí transtornos aos moradores do condomínio. Esse pessoal acha só porque é famoso, reparou? Porque é famoso, acho que é Deus, né? Pode fazer tudo que não vai acontecer nada e tudo mais, reparou? Quer dizer, né? É igual esse pessoal que mora no Alphaville, e lá só tinha gente boa, menino, entendeu? Gente, né, que morava lá tranquilamente, não tinha bagunça, não tinha nada. E o que que acontece? Esse pessoal que às vezes, né, não tinha nada, né? Aí de repente ficou famoso da noite pro dia. Vamos supor, quando não tinha nada, vivia fazendo balada, né? Festa, né? Rasgando as madrugadas, qualquer barulhada. E aí muitos desses se mudaram pra Alphaville, né? Alphaville, que é um dos bairros mais nobres, né? De São Paulo, entendeu? Aí chegando lá, continuou fazendo o que fazia antes, né? Fazendo baile funk, né? Até altas horas da madrugada, igual o caso do Fiuk aí, né? De madrugada, o cara acelerando aqueles carros, daquele ronco, né? Vocês estão entendendo? Então, muita gente tá reclamando disso aí. Daí em Alphaville, né? Alphaville, que é o bairro nobre de São Paulo. Só tem bacana. Até então, o pessoal tava em paz, menino, né? Os antigos moradores, né? Entendeu? Aí esse pessoal aí que começou a ganhar dinheiro, entendeu? Influenciador, não sei o quê. Aí comprou, se mudou, né? A maioria se mudou lá pra Alphaville e começou a fazer farra. A Ludmilla mesmo é uma que o pessoal reclama direto, né? A Anitta também, entre outros, né? Famosos aí, entendeu? Que, tipo assim, vai pro lugar, ao invés de curtir, levar uma vida lá de paz, uma vida tranquila, vai fazer festas. Organiza festas que rasgam aí as madrugadas, entendeu? E perturba todo mundo, né? Pessoal que tinha paz antes, aí acaba, né, sofrendo com isso aí, né, menino? Que coisa, os novos moradores. Aí muitos estavam vendendo, né, as casas. E você estava vendendo e tem dificuldade de vender, porque ninguém queria comprar, ué, por causa disso aí. Pra não inventar, não passar por esse problema aí de barulhada, né? Com esses famosos, né, que, tipo assim, né, ficou rico e continuou com a vida que levava. Vida de muita bagunça, né? E tudo mais, entendeu? Imagina só, hein? Você tem uma casa lá, vivia tranquilo, todo mundo, toda a vizinhança boa, né? Aí começa a mudar o pessoal que vai lá pra fazer bagunça, né? Sonzeira, né? Festa, dança aí, rasgando as madrugadas. Pois é, só que lá, né? Funciona, né? O negócio do sossego lá, a perturbação do sossego, funciona lá, né? Chamar a polícia vai na hora, meu filho, independente de quem seja. 97 FM.
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4: 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Beleza!
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10: 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Ô, beleza!
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14: 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Beleza! Agora 4h27, 5h27, bom dia! Bom dia, bom dia, bom dia, bom dia, todo mundo ligadão no Rancho 97. É isso aí, tamo junto, você daqui, você daí, um abraço aí pro meu amigo Soriano aí da Soria Modas e a loja da Sacolinha Amarela. Valeu, meu povo aí, que você que já é cliente, né? Sempre compra na loja da Sacolinha Amarela, beleza pura? Obrigadão mesmo aí. Deixa um abraço aqui, um bom dia também pro pessoal lá do... Cadê aqui, ah, pô? Abra aí o no WhatsApp aí, produção. Bom dia, Lobo, estou ligado desde a cidade de Heiden, na Suíça, rapaz, olha, alucinei, o Cineiro tá na Suíça curtindo a gente aí, valeu, gente boa, obrigado, hein? Também a Valquíria. Valquíria tá no Vale do Aço, em Ipatinga. Ô, Valquíria, bom dia pra você também, minha querida. Muito obrigado, hein? Tá curtindo a programação, beleza? Juliano Lacerda, ó, em Londres, rapaz, ó, na Inglaterra. Bom dia, Lobão, 1497, sou de Londres, Inglaterra. Bom, estamos aqui ligadinhos, né? No aplicativo da melhor rádio de Minas Gerais. Toca pra nós aí, o Bilhão. Toca, Bilhão. Aí, ó. Quando ele mandou a mensagem às 5 horas da manhã, já eram 9 horas da manhã, viu? Já eram 9 horas da manhã. Que coisa, hein? Quanto aqui, como diz o outro, né? Lá já tá quase na hora do almoço. Aí sim, viu, menininho? Você pode ir pra lá, o menininho.
3: Tá bom. É. Nada, amor.
14: Aí, vai lá pra Londres. Lá tá quase na hora do almoço. Tá bom? O que mais aí, produção? Bom dia aqui, Luiz. Luiz, bom dia, Lobão. Toca a música do Chico Rei Paraná. Aquela saco de ouro. Aqui é o Luiz de São Geraldo do Baixinho. Beleza. Tá lá no curral tirando leitinho da mimosa aí, ó. Valeu. Ô, Delvaí. Bom dia, Delvaí. Gente boa. Então tá aí, gente. Manda mensagem, manda aí que eu mando o seu recado aí, tá? O Toninho. O Maiquim de Galileia. O Maiquim. O Sargento Calixto também tá indo lá pro sítio. E a chácara da jiboia, rapaz. Ela tem jiboia igual, parece um dinossauro, igual aquele filme da Anaconda, não tem? Pois é. Pessoal do Pontal aí, minha amiga Eliane, bom dia, Eliane do Pontal. É muita gente ouvindo a gente. Beleza! Valeu, gente! Muito obrigado, obrigado mesmo pelo carinho da sua audiência, companheiros, meus amigos das madrugadas.

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1: Muito bem, agora são 5 horas e 47 minutos, 5 e 47. Bom, daqui a pouquinho tem Prosa Sertaneja. Hoje trazendo aí a ela que já esteve aqui no programa já muito tempo atrás, né? A Esther Dias, Estherzinha. Daqui a pouquinho vai estar com a gente aqui, tá bom? Beleza. Olha, a advogada Cláudia Félix, né, de 51 anos, prima da cantora e apresentadora Mara Maravilha, foi morta a tiros, né, dentro da própria casa do município de Itororó, né, no interior da Bahia, menina. Ela era muito conhecida na cidade. Ela teria passado a ser alvo de um grupo de criminosos por causa de uma dívida atribuída a uma familiar, né, uma familiar. As informações foram divulgadas, né, pelo Cidade Alerta da Record dessa terça-feira. Agora imagina só, morreu, né, por uma dívida atribuída a um familiar, quer dizer, alguém da família, né? E ela talvez não tinha nada a ver com isso, tá vendo como é que são as coisas? É desse jeito. Bom, 5h49, vamos ver quem tá mandando mensagem pra gente, quem tá dando moral pra gente aí, ó, o Juarez Sampaio. Bom dia, Juarez Sampaio. Bom demais. Tá aqui, ó, bom dia, Lobão. Não entendi o que falou aqui. O cantor. Uai. Não entendi, ô Juarez Sampaio, não entendi não, aí. O que você quis dizer que não? Ai, a música, qual música que foi que eu não sei o que tá falando aqui? Não entendi não. explica aí pra nós. Edmar, bom dia, Edmar de Valadares, né? Edson, Adilson do bairro Altinópolis, né? Quem mais aqui, ó? Valeu, obrigado, Deus abençoe você também. O José Maria da Fazenda Rocinha, o meu amigo brasileiro, bom dia brasileiro aí do Rancho Brasileiro, tá ligadão com a gente. Juliano Lacerda, já em Londres, curtindo o Rancho 97. Carlinhos de Santa Maria de Suaçuí, Antônio Charles Barroso, e a mensagem chega uma atrás da outra aqui. Gol do Brasil. Tá aparecendo, hein? Tá aparecendo. Vamos que vamos, hein? O que tá do ponto aí? Cadê a produção? Deixa eu ver aqui, cadê? O Moreira também tá em Engenheiro Caldas. Daqui a pouquinho então tem Prosa Sertaneja. Ah, oh, beleza, hein? Cadê aqui? O que nós vamos tocar aí? Pode ser essa música mesmo, pode ser. Pode ser ela mesmo. Isso mesmo, tá certo. Quem mais aqui é o do Vinhasco também, o Valdeci do Vinhasco. Valeu, Valdeci! Valdeci do Vinhasco, acho que eu conheço ele, viu, rapaz? É Nilza do Vinhático, né? Passa gingando aí. Valdeci, acho que eu conheço o Valdeci. Se eu não me engano, é o Coelho, né? É o Coelho, né? Conhecido como Coelho, ó, Coelho. Não sei se é o mesmo, né? É, só fala pra mim se é o Ciemia. E eu me livre. O Coelho, ó, o Coelho, o Coelho, Coelho. Ó, menina, falando aqui do Coelho aqui. E eu não sabia, não, já faleceu. O Coelho, menino? Uai. Do Vinhático? É da minha infância, velho. E eu, hein?

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O anjo do Senhor anunciou a Maria, e ela concebeu do Espírito Santo. Ave Maria, cheia de graças, o Senhor é convosco. Bendita sois vós entre as mulheres, e bendito é o fruto do vosso ventre, Jesus. Santa Maria, Mãe de Deus, rogai por nós, pecadores, agora e na hora de nossa morte. Amém. Eis aqui a serva do Senhor, faça-se em mim segundo a vossa palavra. Ave Maria, cheia de graças, o Senhor é convosco. Bendita sois vós entre as mulheres, e bendito é o fruto do vosso ventre, Jesus. Santa Maria, Mãe de Deus, rogai por nós, pecadores, agora e na hora de nossa morte. Amém. E o Verbo se fez carne e habitou entre nós. Ave Maria, cheia de graças, o Senhor é convosco. Bendita sois vós entre as mulheres, e bendito é o fruto do vosso ventre, Jesus. Santa Maria, Mãe de Deus, rogai por nós, pecadores, agora e na hora de nossa morte. Amém. Rogai por nós, Santa Mãe de Deus, para que sejamos dignos das promessas de Cristo. Oremos. Infundi, Senhor, vos rogamos a vossa graça em nossos corações, para que nós, conhecendo pela anunciação do anjo a encarnação de Jesus Cristo, vosso Filho, por sua paixão e morte de cruz, cheguemos à glória da ressurreição. Pelo mesmo Cristo, nosso Senhor. Amém.

0: seja nosso Senhor Jesus Cristo, que a graça e a paz de Deus nosso Pai e de Jesus Cristo nosso Senhor estejam com todos vocês e seus familiares. Prezados radiovintes, hoje é sábado, dia 1º de agosto, e a igreja celebra a festa de Santo Antônio Maria de Ligório, bispo e doutor. E nós vamos meditar o Evangelho de Jesus Cristo, segundo Mateus, capítulo 14, do versículo 1 ao 12. Naquele tempo, a fama de Jesus chegou aos ouvidos do governador Herodes. Ele disse a seus servidores: é João Batista que ressuscitou dos mortos, e por isso os poderes miraculosos atuam nele. De fato, Herodes tinha mandado prender João, amarrá-lo e colocá-lo na prisão, por causa de Herodíades, a mulher de seu irmão Filipe. Pois João tinha dito a Herodes: não te é permitido tê-la como esposa. Herodes queria matar João, mas tinha medo do povo, que o considerava como profeta. Por ocasião do aniversário de Herodes, a filha de Herodíades dançou diante de todos e agradou tanto a Herodes que ele prometeu com juramento dar a ela tudo o que pedisse. Instigada pela mãe, ela disse: dá-me aqui num prato a cabeça de João Batista. O rei ficou triste, mas por causa do juramento diante dos convidados, ordenou que atendessem o pedido dela e mandou cortar a cabeça de João no cárcere. Depois, a cabeça foi trazida num prato, entregue à moça, e esta a levou para sua mãe. Os discípulos de João foram buscar o corpo e o enterraram. Depois foram contar tudo a Jesus. Palavra da salvação. Amados radiovintes, o tema da identidade, da ação e da fama de Jesus que se espalha continua presente na dúvida de Herodes, mas também serviu para Mateus introduzir a narrativa sobre a prisão e martírio de João Batista. Nota-se que a morte de João atormentava Herodes, que definiu Jesus dizendo: é João Batista que ressuscitou dos mortos. O martírio de João é uma narrativa que antecede a morte de Jesus. O motivo é semelhante. Tanto João Batista como Jesus foram mortos por terem ficado do lado do bem, da justiça e da verdade. Essa é a tríade que incomoda os malvados e déspotas que fazem das injustiças e da corrupção o caminho do próprio sucesso em busca do poder e da vida cômoda, retratada no suntuoso banquete de aniversário de Herodes. Assim, todo discípulo fiel sabe que seu destino pode não ser diferente do destino de seu mestre. Oremos. Ó Deus, que despertais continuamente em vossa igreja novos exemplos de virtude, dai-nos seguir de tal modo os passos do bispo Santo Afonso Maria de Ligório, em seu zelo pela salvação de todos, que alcancemos com ele o prêmio do céu. Por nosso Senhor Jesus Cristo, vosso Filho, na unidade do Espírito Santo. Amém. Meu abraço, amigo, que a bênção de Deus, Pai, Filho e Espírito Santo desça sobre todos vocês e permaneça para sempre. Fiquem com Deus e até daqui a pouco no programa Fé Católica.
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0: Amados irmãos, amadas irmãs, iniciamos o programa Fé Católica e a nossa catequese é uma síntese sobre os mandamentos da lei de Deus. Os 10 mandamentos são diretrizes espirituais que visam guiar a humanidade em direção ao amor, à justiça e à harmonia, libertando o indivíduo das amarras do egoísmo e do pecado. Eles dividem-se em duas esferas principais: o relacionamento com Deus, os 3 primeiros mandamentos, e o relacionamento com o próximo, os 7 mandamentos restantes. Primeiro mandamento: amar a Deus sobre todas as coisas. Consiste em colocar Deus em primeiro lugar na vida. Significa que o apego a bens materiais, pessoas ou ideologias não deve superar a devoção à fonte criadora. Representa a busca por valores eternos e o alinhamento com um propósito superior. Segundo mandamento: não adorar falsos deuses. É um chamado à autenticidade e à libertação de dependências terrenas, mesmo porque o culto a ídolos na atualidade vai muito além de estátuas. Inclui a idolatria ao dinheiro, ao sucesso, à imagem ou a qualquer criação humana que tome o lugar de Deus no coração. Terceiro mandamento: não tomar o seu santo nome em vão. Mais do que evitar falar o nome de Deus sem sentido, este mandamento orienta a viver com integridade. Significa que as suas atitudes devem refletir suas crenças, evitando a hipocrisia e garantindo que suas palavras transmitam respeito, verdade e amor ao próximo. Quarto mandamento: guardar domingos e dias santos. A necessidade de pausas na vida agitada, santificar o dia significa reservar tempo para o descanso físico, para a reflexão interior, para o cultivo da fé e para a valorização da família e das relações humanas, combatendo a escravidão do trabalho incessante. Quinto mandamento: honrar pai e mãe. O reconhecimento de suas origens e a gratidão pela vida representa o respeito à hierarquia, à sabedoria ancestral e à construção de bases sólidas para a sociedade através da união e do cuidado familiar. Sexto mandamento: não matar. A sacralidade da vida em todas as suas manifestações vai além de não tirar a vida física, englobando a proibição de ferir o próximo com palavras, ofensas, ódio ou indiferença. Exige o cultivo da paz e da compaixão. Sétimo mandamento: não pecar contra a castidade, isto é, não cometer adultério. A pureza de intenções e a fidelidade aos compromissos assumidos significa respeitar o próprio corpo e o corpo do próximo como templo sagrado, agindo com amor verdadeiro, lealdade e evitando a coisificação do ser humano. Oitavo mandamento: não roubar. O respeito pelo direito e pela propriedade alheia convida à honestidade, à justiça social e à generosidade. O roubo pode se aplicar à apropriação de ideias, do tempo ou da reputação de outrem. Nono mandamento: não levantar falsos testemunhos, isto é, não mentir. O compromisso com a verdade. A mentira destrói a confiança e afasta o ser humano de Deus. Este princípio promove a transparência, a honestidade e a defesa da honra e da reputação de qualquer pessoa. Décimo mandamento: não cobiçar as coisas alheias. O controle dos desejos e a superação da inveja e da ganância ensina a valorizar o que se tem, cultivando o contentamento e a gratidão. O foco aqui é limpar o coração dos sentimentos destrutivos antes que eles se transformem em ações pecaminosas. Meu abraço, amigo, a minha bênção, Fiquem com Deus e até o próximo programa.
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0: Amados irmãos, amadas irmãs, iniciamos a Novena do Bom Pastor. Sou Dom Félix, bispo da Diocese de Governador Valadares. Sou pastor dessa porção do povo de Deus da região do Vale do Rio Doce. É com alegria então que nós iniciamos em nome do Pai e do Filho e do Espírito Santo. Amém. Peçamos perdão. Senhor Jesus, bom pastor, tem compaixão de nós, porque somos pecadores. Não leves em conta as nossas faltas, mas concede-nos a graça de arrependermos dos nossos pecados. Converte-nos a ti. Não nos deixes pecar. Não nos deixes cair em tentação. Livra-nos do mal e perdoa todas as nossas culpas. Amém. Façamos o nosso agradecimento. Ó Deus, nosso Pai, nós te damos graças por todo o bem que nos fizeste até agora. Nós te agradecemos pelos imensos benefícios que concedeste a todos nós, seres humanos, e a todas as outras criaturas tuas que estão no céu, na terra e em todo o universo. Por teu Filho Jesus Cristo, Senhor nosso e bom pastor, a ti, nossa ação de graças, a honra e a glória, pelos séculos dos séculos e por toda a eternidade. Amém. Ouçamos a palavra de Deus. Eu sou o bom pastor. Conheço as minhas ovelhas e elas me conhecem. Assim como o Pai me conhece e eu conheço o Pai, e dou a minha vida pelas ovelhas. João 10:14. Meditemos a palavra de Deus.

Façamos agora a nossa intenção geral para alcançar a graça de perdoar as ofensas. Ó Deus de bondade, tu que não levas em conta nossas culpas, tu que perdoas a todos que te ofendem, dá-nos um coração manso e humilde, como é o coração de Jesus. Concede-nos a graça de perdoar sem restrições e sem medidas a todos que fazem o mal contra nós. Não permitas que caiamos na tentação de pagar o mal com o mal. Ensina-nos a amar nossos inimigos e a rezar com frequência pelo bem deles. Nós te pedimos por Cristo Senhor nosso. Amém. Façamos agora uma pausa para que no silêncio do nosso coração, com os olhos fixos na imagem do bom pastor, seja feito a ele o pedido de graças que desejamos receber dele por meio desta novena.

Oremos. Senhor Jesus, Filho de Deus e Filho de Maria, tu que és verdadeiro Deus e verdadeiro homem, tem piedade de nós. Senhor Jesus, tu que és o Cristo de Deus, tem piedade de nós. Senhor Jesus, tu que és o bom pastor, atende a nossa súplica. Rezemos uma Ave Maria, pedindo à nossa querida Mãe do Céu, que por intercessão dela, sejam recebidas as graças do bom pastor que dele esperamos obter. Ave Maria, cheia de graças, o Senhor é convosco. Bendita sois vós entre as mulheres, e bendito é o fruto do vosso ventre, Jesus. Santa Maria, Mãe de Deus, rogai por nós, pecadores, agora e na hora de nossa morte. Amém. Neste momento, nós vamos abençoar a água. Ó Deus, Criador, nós te damos graças porque criaste a água para nos dar vida, saciar nossa sede, para lavar e refrescar nossos corpos, para molhar a terra e fazê-la produzir frutos que nos alimentam e sustentam. Nós te agradecemos pela água do batismo, pela qual tu nos purificas, a fim de que tenhamos uma vida limpa da sujeira do pecado e sem nenhuma mancha do mal. Nós te damos graças, porque por Jesus Cristo, que ofereceu a uma mulher samaritana e continua oferecendo a todos nós a água viva, da qual quem beber nunca mais terá sede, tu sacias a sede de todos os seres humanos. Abençoa, ó Pai, esta água que colocamos em tua presença. Concede a todos que fizerem uso dela tua proteção e a cura de suas enfermidades. Assim como pela passagem dos hebreus pelas águas do Mar Vermelho, tu os libertaste da escravidão do Egito, a todos que usarem desta água, livra-os de todos os males. Nós te damos graças e te pedimos por Jesus Cristo, Senhor nosso. Amém. Façamos agora a nossa consagração ao bom pastor. Ó bom pastor, nós te consagramos toda a nossa vida. A ti confiamos nossas famílias e nossos amigos. Tudo que temos e tudo que somos entregamos a ti. Tu és a fonte da vida. De ti procedem a cura e a libertação de todos os males. Tu és nossa luz e salvação. Queremos ser tuas ovelhas e pertencermos para sempre ao teu rebanho, pois junto de ti encontramos acolhida, paz e segurança. De todos os temores, tu sempre nos livras. Em ti pomos toda a nossa esperança, pois quem em ti espera jamais será decepcionado. Bom e eterno pastor, seguindo a ti com fidelidade, sabemos que após nossa peregrinação neste mundo, seremos recebidos por ti no céu. Lá, conforme tua promessa, viveremos para sempre contigo e teremos a felicidade eterna. Amém. Rezemos juntos a oração que o Senhor nos ensinou, através da qual nós chamamos a Deus de Pai e nos comprometemos a viver como irmãos e irmãs. Pai nosso que estais nos céus, santificado seja o vosso nome. Venha a nós o vosso reino. Seja feita a vossa vontade, assim na terra como no céu. O pão nosso de cada dia nos dai hoje. Perdoai-nos as nossas ofensas, assim como nós perdoamos a quem nos tem ofendido. E não nos deixeis cair em tentação, mas livrai-nos do mal. Amém. Recebamos agora a bênção do bom pastor. Que o bom pastor nos olhe com amor, traga luz aos nossos olhos e serenidade para o nosso coração. Amém. Que o bom pastor nos abrace agora com ternura. Recebamos agora a bênção do bom pastor. Que o bom pastor nos olhe com amor,
traga luz aos nossos olhos e serenidade para o nosso coração. Amém.

0: honra, a glória e o louvor para sempre. Amém. Que a bênção de Deus, Todo-Poderoso e Rico em Misericórdia, Pai, Filho e Espírito Santo, desça sobre todos nós e permaneça para sempre. Amém. Fiquem com Deus.
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0: Ô, beleza! A produção tava preparando aqui tudo bonitinho aqui, por isso que demorou. Agora já tá ok, tá ok, tá ok, tá ok. Tá ok, tá ok. Estezinha, tá ok, Estezinha? Pode falar.
1: Tá.
0: Beleza?
1: Sim.
0: Sim, aí. deu ruim?
1: É, eu vou crescer.
0: Não, beleza então. Bom, hoje tá com a gente que é Esté Dias aí também, né? O irmão?
1: Não.
0: É não?
1: Amigo.
0: Amigo, né? Tem um lobinho aqui diferente hoje aqui, né? Como é que é o nome dele?
1: Pedro.
0: É o Pedrinho?
1: Apresenta, Pedro. Se ele falar, ele aposta.
0: Hein?
1: Se ele falar?
0: Sim, sim. Pedro, tudo bem, Pedro?
2: Sim.
0: É? Ah, beleza, pô. E o paizão também tá aí também, né? O paizão, né? E o pai dos dois, né?
1: É.
0: Oh, que bom, aí os pais, tá todo mundo acompanhando aqui, né? Os filhos aqui no Prosa Sertanejo, direto da Toca do Lobo. Beleza, por então. Bom, vamos. A última vez que você esteve aqui foi quando? Você lembra, mais ou menos? Lembra quando foi?
1: Foi ano passado. Ano passado.
0: Em abril do ano passado?
1: Sim.
0: Uai, de lá pra cá então, né? Deu pra dar uma. Como diz, uma treinada boa, né? Uma preparada boa, né?
1: Sim.
0: Porque se não me falha a memória, né? Porque a gente depois passa os 50, aí você já viu como é que é, né? É. Então, se não me falha a memória, parecia que tinha 6 meses, só que você, né? Tinha iniciado aí a sua carreira, não foi?
1: Sim.
0: Foi? É, tá bem recente ainda, né?
1: Sim.
0: Beleza pura. Então, um abraço aí ao Padre Romero. Foi o Padre Romero que descobriu vocês, né?
1: Sim, um abraço ao Padre Romero.
0: Padre Romero agora é nosso diretor agora, né? Um abraço aí, viu, Padre Romero? E aqui é da comunidade lá do Pontal. Beleza, hein? Vamos lá, então? Dá esquentar na garganta aí?
1: Sim.

0: Rapaz, rapaz. Ô, Soriano. Não é o Carmelito que tá aqui, não, Soriano? Rapaz, o menino toca demais, uai.
1: Toca.
0: Soriano, meu filho, você tá ouvindo, né? O Soriano é companheiro nosso aí também, né?
1: Sim, eu conheci.
0: Ah, já foi lá, uai.
1: Sim.
0: Comprou lá na Soriano, mas... E o menininho aqui, rapaz, nossa, aí Carmelito, arrumou um concorrente, o Carmelito toca demais. Não sei se você conhece o Carmelito.
1: Não.
0: Nossa, você é um monstro, viu? Eu tô vendo o menino, tá fazendo a interpretação ali, a introdução direitinho, ué. Quer ver fazer só você no violão, quer ver?

Rapaz, quantos anos você tem, menino? 12 anos, 12 anos, hein? Uhum. Imagina quando ele tiver da idade do Carmelito, hein? Você tá doido, hein? Rapaz, eu fiquei impressionado, viu? Impressionado. Quando você pegou o violão assim, meio tímido, né? Eu falei, quando os dedinhos começou a funcionar, eu falei, nossa senhora, parecia que o violão tinha mais de 6 cordas, né? Mas é isso aí, 6 horas e 25 minutos, manda mais pra nós aí, vai lá.

0: beleza, hein? Que isso, hein? Bom demais. Agora são 5:28, 6:28. Esse é o Prosa Sertaneja trazendo aí, né, Esté Dias e o menininho. Toca demais, menina?
1: Toca.
0: Uai, onde é que esse menino tá? Vocês trouxeram ele da outra vez, hein?
1: Lá perto de casa, lá. Tá
0: lá? Lá perto de sua casa. Eu te falo aí. Mas e aí, mas vocês estão sempre juntos aí, tocando?
1: Sim.
0: E agora faz parte agora também?
1: Sim, ele toca.
0: Não, e toca. Show de bola.
1: Mandar um bom dia pro pessoal que tá nos ouvindo, né?
0: Uhum.
1: Um abraço pra todos.
0: Não, beleza pura. Bom demais. Bom, 6:29, 6:29. Vamos pro intervalo rapidinho aqui. Eu volto já já com mais Prosa Sertaneja.
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17: O Deus do influenciador foi criado por ele mesmo, de um comportamento que ele tem. Ele sempre fala desse Deus poucos minutos antes de passar a perna em alguém. O influenciador sempre acorda sorrindo, com um discurso de gratidão bonitinho. O gratidão tá prosperando. Cada hora ele solta um link diferente do tigrinho. O Deus dele tem outro nome, porém ele não te revela. E as bênçãos dele só aumentam com você, gastando do outro lado da tela. Já já ele tá de carrão, postando foto numa mansão, viajando os quatro cantos do mundo, porque o tigre tá pagando um prêmio bom. Na cabeça de quem tá vulnerável, é uma renda extra provável. e a esperança cria o vício de um modo inexplicável. A cada saque diz, foi Deus que ajudou, sem um pingo de empatia com quem perdeu quando jogou. Mas ninguém é obrigado a jogar, né? Esse é o primeiro mandamento do Deus do influenciador.
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0: Prosa sertaneja, beleza, hein? Hoje com a Esté Dias, o Juarez, bom dia Juarez, meu amigo Juarez Sampaio aí, o Lamarque também tá aqui no Córrego Vermelho. Tá falando aí, ó, menina, os meninos são top demais. Valeu, parabéns, valeu, obrigado, hein? Valeu, valeu. E, bom, gente, agora 6h35, né? A gente vai dando sequência aqui no Prosa Sertaneja, trazendo aí a pequena Esté. Manda ver, Esté!
1: Agora essa música vai pros apaixonados, hein? Escuta o toque do passarinho.
0: Olha, rapaz.

0: Meu amigo Juarez tá aqui, ó. Bom dia, Lobão. Rapaz, queria tanto ver esse menino aí, né, tocando o violão também, mas a Esther. Aqui, ó, fui lá no seu Instagram e não vi eles. Né, daqui a pouco eu vou colocar lá. Vou fazer uma filmagem aqui, vou colocar lá no meu Instagram. Sabia que eu tenho Instagram? A mãe deixou, você acredita? Fala, não, mas tanto insistir, menino, sabe? Falando, passava lá na Grampan, comprava uns cascudão pra levar pra ela, cascudão, um pão, um biscoito. Mas a mãe gosta demais, rapaz. Todo dia eu levava pra ela, né? Até ela liberar pra mim, né, o Instagram. Aí eu falei, e agora? Pode, mãe? Aí ela falou, agora pode. Então, meu Instagram, gente, quem quiser me seguir lá, é @LobãoDaMadrugadaOficial, tá bom? Segue lá.
1: Sim.
0: @LobãoDaMadrugadaOficial. Au, au. @LobãoDaMadrugadaOficial, tá bom, gente? Segue lá. Tem muitos vídeos lá. Né? Tem um dia lá da praia que nós tomamos caldo. E entende? Tem. E também, né? E qual que é o de vocês?
1: O meu é Esther Dias Cantora, em Esther. Todas as plataformas.
0: É meu? Sim. Esther Dias Cantora?
1: Segue lá, hein?
0: E o menininho tem também?
2: Esther.
0: Qual que é?
2: É Pedro Vailanche.
0: Como é que é?
2: Pedro Vailanche Oficial.
0: Pedro Vailanche?
2: Vailanche.
0: Ah, tá. Vailanche. Nossa Senhora, tô... Não se esquenta não que você passou de 50, sabe como é que é, né? Eu entendi Vailanche. Falei, uai... É, uai... Eu tô doido. Agora... E eu, hein? Ai, ai, ai. Bom, 6h40. Vamos lá então, Esther Dias.
1: Bora.
0: Vou mandar umas duas na sequência aí, tá bom?
1: Agora é a sequência pro Corri duas.
0: Bora.

Agora vamos uma do Cristiano Araújo. Bora o caso indefinido. Primeira.

0: beleza. Bom demais, bom demais. Vai, vai. Ui.
1: É isso aí, já são 6h47. Vou pro intervalo aqui, eu tô de volta já já com mais prosa sertaneja.
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1: E é isso aí, agora são 6h49. Ó, aqui, vocês, inclusive, até mandaram a foto pra mim, né? Quando vocês estiveram lá na Soria Modas, né?
6: Sim.
1: A Esté tirou foto com o chapéu do lobo, não foi?
6: Foi.
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1: 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Ó, show de bola, hein?
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1: João 23, Governador Valadares, o beleza. Bom, hoje é sabadão. Sabadão é dia de quê, produção?
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1: É dia de prosa sertaneja. Ô, maravilha, hein? E vamos aqui deixar aquele bom dia. Vamos ver quem tá mandando mensagem pros cantores aqui, ó. Bom dia, Lobão. Tô aqui na fazenda do Renato Pedrosa, em Galileia. É, olha, aqui, Lobão, a menina canta muito bem pela idade que tem. Eu sou de Central de Minas, tô aqui tirando leitinho da mimosa. Quem é? O Tom. Valeu, Tom. O Tom, esse não perde o tom, viu? Só canta no tom. Hoje é aniversário da Lucinéia, rapaz. Parabéns aí, viu, Lucinéia? Mandou mensagem aqui pra gente, ó, desde as 4 horas. Já tá ligado, é a Lu Vieira, cantora, viu? Valeu, um abraço aí pra você, obrigado, viu? Parabéns aí, muitos anos de vida. Em nome de toda a turma, né, que tá sempre aí juntamente com ela, né? É o menininho, vocês não conhecem o menininho, não? O menininho vem aqui no programa. É o menininho, sempre vem aqui, também que toca violão também, né? Mas é um menininho diferente de você, entendeu? Diferente que ele tem mais de 60 anos. Só que acho que é menor do que você ainda. Mais de 60, mas por isso que é menininho, é menor do que ele ainda.
6: Pequenininho.
1: Bem pequenininho, igual o Juninho. Pois é, e ele vem aqui. Então, em nome do menininho, né, o nosso amigo aí, Romilda, Soriano, Carmelito, a turma que sempre acompanha aí, né, a Lu Vieira aí nas resenhas, nas festas, né? Inclusive, né, nós estivemos numa resenha lá na Sítio Santa Terezinha, né? Sítio Santa Terezinha do nosso amigo Pociano, né? Alô, Zezé Pociano também, o Memê também, ele também, o Valdir Pociano também, obrigado aí, viu? Teve aqui, não teve franguinho, mas teve poiquim, teve uma feijoada lá, né? Da hora, viu? Da hora. Inclusive, quem quiser ver a resenha, vai lá no meu Instagram, eu gosto de postar tudo isso. Posto tudo lá, viu? As festas, né? Que a gente participa, as resenhas, né? Beleza pura. Então tá aí, ó. Então ela tá aniversariando hoje. Parabéns, viu? Parabéns pelo seu aniversário, tá bom? Em nome de todos aqui da Rádio Mundo Melhor. Em nome até dos cantores aqui, tá bom? Valeu, Lu Vieira, parabéns. Também tem mais o Sérgio Turmalina, Lobão. Essa menina canta demais, esse menino toca demais aqui. Quem tá falando aqui o José do bairro Vale Verde. Valeu, obrigado. Geraldo São Sebastião do Maranhão também. O Rogai, meu amigo Rogai Materiais de Construção, eu em nome do meu amigo Rafael, também tô mandando um abraço para vocês também. E parabenizando, dizer que o Prosa hoje tá show. Beleza, hein? Então tem muita gente aqui. O Bandido Bom Sou Sandra do Rochedo de Conselheiro Pena. Fã de carteirinha. Valeu, obrigado, hein? Obrigado aí. Fã de carteirinha do Pedro. O cara é fera no violão. Ué, te conhece, hein? O cara é fera no violão. Você conhece ela? Sandra Aparecida? Conhece?
15: Já morei no Rochedo um tempo.
1: Ah, já morou no Rochedo já? É que é sua fã, viu? Você toca violão demais aí. Mas é isso aí, vamos? Continuando, vai lá.
6: Bora. Agora vamos mandar Paula Fernandes, hein?
1: Olha. Yeah.

0: Paula Fernandes, né, menina? Paula Fernandes é... é, deu uma sumida, né? Parece depois que ela dançou, colocou uma música na novela, naquela novela, como é que é? Que mostra o pessoal cantando sertanejo, né?
1: Coração acelerado.
0: Essa senhora, que vergonha pra mim, viu? É isso mesmo, coração acelerado. novela, né? Como diz o outro, não precisa nem... como diz o outro, né? Pode correr, correr, correr, o coração vai estar... preparado, o coração vai estar acelerado, né? Então, meu abraço aí. Então, a Paula Fernandes, né? Quando ela despontou, lembro que o pessoal era fã da Paula Fernandes, pelo menos de mulherada, né? Quando você pedia pra dar uma palinha, dá uma palinha de uma música. E era essa música aí que era a música que todo mundo puxava, né? Quando pedia pra dar uma palinha, porque todo mundo era fã da Paula Fernandes no início. Aí logo depois veio a Marília Mendonça, aí todo mundo queria cantar igual a Marília Mendonça, né? Não é verdade ou não é?
1: Sim, a Rainha da Sofrência.
0: A Rainha da Sofrência, pois é. O Manuel Pociano, Manuel Pociano, vai deita. Abraço aí. Manuel Pociano também, tá mandando abraço pra vocês aí também. Como é que é a produção? A intervalo agora? Gente, aqui, eu tenho uma notícia má pra vocês. Notícia má pra vocês. O maestro voltou de férias. O maestro voltou das férias. Tava de férias. Ele voltou das férias. Ontem, eu fiquei sabendo... hoje ele tá aqui. Meu Micharim, que até regalou os olhos. Micharim, Micharim, pois é. Hoje o maestro está de volta, hein? Ele vem aqui no final do programa. Prepare o coração.
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0: Sim.
1: O beleza, agora são 7:08, 7:08, bom dia pra você, acorda Brasil, o Prosa tá
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1: Alô, meu amigo Padre Márcio, Padre Márcio, lá em Sarduá. Valeu, Padre Márcio, em Sarduá. Aqui a Maria Cleomar tá mandando um abraço pra vocês aqui também, viu? Bom dia, que bom dia, Lobão, coisa bacana, muito bom, viu? Deus abençoe esses meninos aí. É, aqui aproveito para mandar um abraço aí para a Gilmara, que mora em Santo, Santos Drummond. Ela é sua fã, olha, menina. Ela é fã do Lobo, obrigado, ué. Porque ela não sabe mexer no celular, não. Mas desde as 4 horas da manhã ela liga o rádio, dá para ouvir você. Principalmente no dia do Prosa aí, viu? Aê. Ele é cavalgada também, ela gosta muito de ir, né? Quando você está. Gosta? Então eu vou estar. Minha agenda para esse mês agora. Né, dia 15 agora estaremos, né, com a caravana lá no, né, no, na cavalgada de Periquito, né? Você vai estar ouvindo a chamada em breve, vai estar rodando a chamada aqui, tá? Estaremos lá, em Periquito, né? Na cidade de Periquito, dia 16 agora, tá bom? Beleza? E também estarei em Nacipe Raidan, é só eu, Nacipe Raidan no dia... dia 23, tá? Então essa é a minha agenda para agosto por enquanto, né? Para agosto por enquanto, essas duas datas aí, tá? Eu gosto de falar que tem muita gente que me acompanha aí nas festas, né? Então, tá aí, põe na agenda aí, vambora, partiu e ninguém viu, chapéu na cabeça e bota no pé, ó, ai, ai, ai, papai. Ô, Padre Márcio, um abraço, mandou mensagem aqui, tô ouvindo vocês, mandando um abraço para vocês aí, viu? Tá bom? Vamos lá?
3: Bora. Falando em Marília Mendonça, vamos puxar uma da rainha, então.
1: Oh, beleza. Manda ver.
3: Vai lá, Pedro.

E agora, meu amigo Pedrinho, agora pro Instagram, cadê aquela que você tava tocando aí do Zé Ramalho? Só pro Instagram, pessoal que tá no Instagram. Gente, entra no Instagram, vocês vão ver se tocando, vai.

0: Bom dia, hein?
1: Pode ir.
2: É pra gravar?
1: É. Vou no Instagram?
0: É.
1: Pensa um pouquinho então. Olha lá, esse menino é menino do Instagram.
0: Tá bem.
1: Manda ver então, vai lá, põe o Instagram do Lobo aí, ó.
0: Não,
1: você
0: vai ver. Também você vai ver, né? Já tocou. Você... Não, a outra também é, tem um solo bonito aí.
3: Ah, tá, então volta.
0: Vai.

beleza, hein? Show de bola. Aqui, gente, quem quiser ver esse menino aí, o pessoal que pediu pra eu colocar no Instagram lá, vai lá, @LobãoDaMadrugadaOficial, tá bom? Entra lá que você vai ver. Eu acabei de postar lá agora nos rios. Tá bom, então a Esté, né? A Esté e o Pedrinho. E o Pedrinho fazendo aquele soro do violão. O pessoal tá me cobrando, pedindo aqui. Lobão, cadê? Quero ver o menino aí. Põe no Instagram. Pois é, tá no Instagram lá, tá bom? É só você entrar lá, @LobãoDaMadrugadaOficial. Tem Instagram, gente, nós temos as nossas redes sociais, né, também, da rádio, né, a rádio tem suas redes sociais, aqui, ó, é rádio, @RádioMundoMelhor97 também, viu? Segue nós na rádio também, tá bom? Viu? Segue lá também, espalhe pra todo mundo lá também, ó, gente, segue a rádio lá, @RádioMundoMelhor97, tá bom? Aí tem um malacabado no nome de Lobão também, e também tem Instagram, segue o malacabado também. Bom, gente, é o seguinte, olha aqui, o Padre Márcio é muito meu amigo, né? Muito meu amigo. Ele mandou aqui uma foto aqui do galinheiro, certo? É, recheado de franguinha lá, tudo bonitinho, tem até do pescoço pelado lá, entendeu? Canela, quase 1 metro de canela, tem frango lá, quase 1 metro de canela, só de canela. Aí colocou aqui, ó, Lobão, o muro tem quase 2,5 metros de altura. Se você conseguir pegar 100 escadas, dizer que eu ganho R$200 aí, então, desafio. Tipo, se eu conseguir pular o muro, né, 100 escadas, o muro mais 2,5 metros de altura, né, dizer que se eu conseguir lá e pular 100 escadas, ainda me dá duzentão ainda. É, Padre Márcio, um abraço aí pra você. Vai que eu consigo, pô. Vai desafiando o lobo aí. Bom, 7 horas e 20 minutos agora.

0: 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Beleza!
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5: 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Show de bola, hein? Vamos que vamos. Ô, Luciano aí do, tá ligado aí no Santa Helena, um abraço aí, meu cocô, meu brother, o menino é bom, valeu Luciano. Luciano eu conheço ele desde pequenininho também, valeu Luciano, um abraço aí pra você, obrigado, viu? Tá bom? E a gente continua com Prosa Sertaneja, trazendo aí hoje aqui no programa, né? Que esteve aqui em abril do ano passado e de volta voltou boa demais, viu menino? Nossa senhora. É aquilo que a gente falava, né? Até então, naquela época lá, você tava meio tímido ainda, tava começando ainda, né? Agora a voz já deu uma incorporada já e ficou treinada de bom, né?
7: Sim.
5: Entendeu? Ainda trouxe até o Pedrinho.
7: Trouxe o Pedrinho.
5: Até o Pedrinho. Pedrinho. O Pedrinho daí. Pedrinho. Gente boa. Bom, vamos então seguindo por aqui, então, trazendo mais. Prosa, pode mandar que vocês vão mandar pra nós aí. E o... Tá de volta.
7: Agora nós vamos numa do João Paulo Daniel.
5: Olha.
7: Olha só o que esse menino vai fazer, hein?
5: Manda ver.

0: Olha aqui que notícia boa, Isabelle. Isabelle, bom dia, Lobão. Quero parabenizar a Esté, uma menina que eu vi crescer e agora vendo o seu crescimento profissional. É uma grande conquista, viu? Para mim também. Olha. Bom, se tornou, né, uma moça tão talentosa e inteligente. Estou muito orgulhosa de você, Esté. Quem tá falando é Isabelle, conhece?
1: Sim.
0: A mãe
1: muito
0: não.
1: Obrigada, não.
0: Minha mãe
1: não. Minha mãe tá lá no hotel.
0: É mesmo?
1: Mandar um abraço pra ela, mandar um abraço pra Marlene, que tá lá também.
0: Olha, menina. É isso. Pois, na verdade, que muita gente tá achando que você mora aqui em Valadares, mas não.
1: Não.
0: Você mora lá em...
1: município de Alvarenga.
0: Município de Alvarenga, né?
1: Sim.
0: É bem um pedacinho de chão.
1: Então
0: vocês vieram, né, e ficaram aqui, né, em Valadares pra vir pra cá hoje? Como é que
1: ontem
0: é?
1: Cantei na Festa das Flores ali.
0: É mesmo?
1: Na Praça dos Pioneiros.
0: Oi, então as flores estão todas abençoadas, viu? Aí pode comprar a flor lá que... né, como diz, as flores, quer dizer, você cantando para as flores, né?
1: Sim.
0: E até ficou bonito, ó. Deu muita gente lá?
1: Um gadinho.
0: É, menino.
1: Estávamos representando ontem a Soneto Brasil, Escola de Música.
0: Ah, é?
1: Do meu
0: ah,
1: professor José Roberto. Mandar um abraço pra ele.
0: É mesmo? Então, até ficou bonito lá então, aí, né?
1: Sim.
0: Eu inclusive até passei ali em frente e vi umas tendas ali, não é?
1: Sim.
0: É, ué. Beleza. Você gosta de flores também?
1: Um pouco.
0: É mesmo?
1: Sim. É bonitinho, né? Uma flor.
0: Com certeza. Você gosta mesmo, Pedrinho?
1: Você gosta de flor?
0: Isso é errado, hein? Ô, Pedrinho, tudo errado, hein? Bom, são 7. 7 tem depo, né? Você fala. Aí o do nosso cadeiro, mandando um abraço pra vocês aí também. O César Augusto aí do bairro de Lourdes também. Todo mundo parabenizando aí vocês. Hoje tá bom, tem tá bom, né, viu? E o Padre Márcio, então, me fez um desafio aqui, ó. Padre Márcio, lá de Sarduá. Ele fez uma, tirou uma foto aqui do muro. O muro tem mais de 2 metros, mais de 2,5 metros. Atrás desse muro tem tudo que o lobo gosta, né? Ele disse assim: Lobão, se você conseguir pular o muro, escalar o muro sem escada, além dos franguinhos, você ainda leva 200 pra casa ainda. Esse é meu amigo meu, hein? Eu vou até pro intervalo. Ai, ai, ai.
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0: 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Bom, agora são 7h37, 7h37. Claudinei de Alvarinho tá mandando um bom dia pra vocês aí. Claudinei, conhece?
1: Não?
0: Não. É ele mesmo. É ele mesmo. Verdade. Ô, meus amigos aí da. O meu amigo Leandrinho da Madrugada tá ligado também. Bom dia, Leandrinho da Madrugada. Né? Sempre curtindo a programação da Socan. O cara que é parceiro nosso aí também. Valeu. Pessoal aí da meu compadre Vanderlei também tá lá ligado. Compadre Vanderlei ali da, né? 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Quando for embora aí, que vocês forem embora, tô vendo que vocês têm cara que gosta de fazer um canjicão, não gosta? 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Deixa um abraço aí, meu compadre João também. 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Passa lá então, meu abraço. Um abraço pra Cíntia também da Drogaria Niquinho. Né? Cíntia, um abraço aí pra você e pra todos aí da Drogaria Niquinho, tá ok? Hora certa é agora, 7h39.
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0: Beleza!
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0: Aqui, ó, quem tá mandando um abraço pra vocês aqui é o Padre Romero, rapaz. Aí, ó. Padre Romero tá mandando um abração aí pra vocês, viu? Padre Romero aqui, ó. Manda um abraço pra Estênia e também pro Gideon, que é o pai dela, viu? E também pro Pedrinho. A menina canta muito bem, realmente. Manda um abraço aí pra ele também. Faça em bênção, padre. É, ué, pegar a bênção aí do nosso querido Padre Romero. E o Pedrinho também, né, Pedrinho? Pedrinho daí. Você aprendeu a tocar com quem, Pedrinho? Hã? Como é que é? É mesmo? Sozinho?
11: Eu aprendi na internet os vídeos, mas eu aprendi errado. Aí eu vou fazer
10: aula, assim, certinho.
0: Ah, você fez certinho, tipo assim, pela internet, depois você fez a aula. Aí o resto, né, como juntou com o talento e pronto, né?
1: Sim.
0: Show de bola, é bom demais, hein?
1: Mandar um abraço aí de novo, né, pra todos que estão ouvindo, pra minha mãe, pra Isabelle, pro seu João Genuíno, lá da Varenga.
0: João Genuíno.
1: Sim.
0: Bom, bom.
1: Mandar um abraço pro Padre Kylie, pra todos aí.
0: Beleza, pô. Deixa eu ver quem mais que eu mandei aqui também, quem é que tá mandando abraço? Deixa eu ver aí, como é que é... Deixa eu ver aqui. Tem mais gente também mandando abraço aqui. A Cleomar também tá mandando abraço pra vocês aí também. Cleomar de Baguari. Beleza? Aqui um abraço aqui pra dona Ladir. Ladir, né? Do Diego e também dona Regina e Regiane e as suas filhas, tá? Tô pedindo aí um abraço. Tá? O padre Romero esteve lá, né? E o pessoal falou: escuta o Lobão da Madrugada lá, pede pra mandar um abraço lá. É só reforçando, que eu já mandei já outro dia, né? Só reforçando aqui a audiência desse povo maravilhoso, onde o padre Romero esteve, né? Então, um abraço aí pra senhora Ladir do Negro, também a Regina, a Regiane e as filhas, tá? Beleza, por isso também um abraço aí pro pessoal que tá ouvindo o Lobão da Madrugada, o Rancho 97, no Alto São José do Itueto, aí.
1: Isso aí.
0: Conhece?
1: Amanhã estaremos lá cantando um trilhão.
0: É mesmo? Sim. Aí, ó. Vou cantar no trilhão lá, que beleza, hein?
11: É onde eu moro, Alto São José
0: do Itueto.
11: É onde eu moro.
0: Ah, você mora lá?
11: É.
0: É mesmo, São José do Itueto.
1: Sim.
0: Fica onde?
11: Depois
0: do Conselheiro Pena. Ah, da Itueta. Mas foi, é outra Itueta, né? Tem aquele.
12: Distrito de Santa Rita do Itueto.
0: Tem a Itueta, né? É. Que passa aqui. Se eu não me engano, eles Conselheiro Pena ali. Inclusive, não é Resplendor? Próximo é Resplendor. Ah, beleza, então. Bom, vamos aí, então. Agora 7h42 e o maestro está de volta hoje. Ele, daqui a pouco, vai falar. O maestro. Daqui a pouquinho. Vamos lá.
1: Agora eu vou cantar uma música do nosso cantor lá da nossa região, Fernando Mendes, já ouviu falar?
0: Nossa, já ouvi falar. Ah, você, eu vi um vídeo de vocês com ele.
1: Sim, nós tivemos com ele um tempo atrás.
0: Eu vi, agora que eu tô lembrando, onde eu tinha visto você, né, depois que você veio aqui no programa, esse vídeo aí.
1: Sim.
0: Você esteve com ele, com o Fernando Mendes. Já esteve aqui no Prosa, sabia?
1: Já?
0: Já veio no Prosa já, uai. Lembro-me, né, que foi até o Niquinho que o trouxe aqui no programa na época, né?
1: Sim.
0: Era muito amigo do Niquim, lembra do Niquim? Conheceu o Niquim? A drogaria Niquim? Saudou, agora saudoso Niquim. Pois é, ele trouxe o Fernando Mendes aqui, que eles eram muito amigos, né? De Conselheiro Pena e tal. Vamos lá!
1: Bora, vai lá, Pedro. Essa música conta uma história, hein?
0: É.

0: dizer.
1: Essa música, você até falou, tem uma história, né? Por detrás dela, né?
0: Sim.
1: Essa música do sabe a história dela?
0: Sim. Mais ou menos, de acordo com o Fernando Mendes contava, né? Que eu vi algumas histórias. Ele conheceu essa moça na praça e, sendo perto dela, né? Era uma moça, tipo, que já tava desistindo da vida, né?
1: Uhum.
0: Ele não perguntou o nome dela, por isso que, entanto, o nome da música é desconhecida.
1: Uhum.
0: E de tarde, ou dias pra frente, ele descobriu que a moça tinha pulado da ponte.
1: É mesmo?
0: Sim.
1: Olha, sério, não sabia dessa história, não? É por isso que fala de onde ela veio, pra onde ela vai.
0: Sim.
1: Eu não sei dizer, né?
0: É.
1: Muito boa. História, né? História. Geralmente todas as músicas sempre tem uma história. Olha quem chegou aí. Aí, rapaz. Olha quem chegou aqui, rapaz.
2: Deus abençoe.
1: Olha quem chegou aí, nosso querido padre Romero.
2: Eu tava pedindo bênção ao vivo, vim cá. Deus abençoe, né?
1: Aí. Vem cá, aí. Fala aqui um pouquinho, quem chega aqui, rapaz.
2: Bom dia, queridos rádio ouvintes, tudo bem?
1: Beleza, nosso querido padre Romero. Tava falando dele aqui, e vai aparecer aqui, ué. E aí, tudo bem, padre?
2: Graças a Deus, tudo bem.
1: Beleza.
2: Bom sabadão pra todos nós aí. Que bom ter a Esther Dias aqui e o Pedrinho.
1: Pedrinho, toca aí.
2: Pai, os pais, né? Aqui presentes.
1: Isso, ué.
2: E eles estavam falando aqui que são de Alto São José, mas eu também sou de lá.
1: Ah, é?
2: Eu sou de lá, ué, do Alto São José.
1: Tá vendo?
2: É, um grande abraço a todos nossos ouvintes da região aí. De Conselheiro aí pra cima, muitas pessoas, né, nos ouvem, né?
1: Uhum.
2: Quando a gente fala Conselheiro Pena, porque fica, é um atalho, né? Mais
1: sim,
2: próximo
1: sim,
2: pra chegar ao Alto São José. Mas Alto São José é distrito de Santa Rita do Itueto.
1: Uhum,
2: que
1: é isso
2: que eu tava falando, eu tava ouvindo no rádio do carro, né? Você pega Resplendor ali, você tem Itueta e Itueta, né? Que é uma cidade também.
1: Uhum.
2: Tinha cidade, a Itueta Velha, que tá debaixo d'água, Itueta Nova, Santa Rita do Itueto.
1: Santa Rita,
2: são todos municípios, né?
1: Ah, é?
2: E aí Alto São José é distrito de Santa Rita do Itueto.
1: Pô, eu não sabia.
2: É, sou lá daquela roça lá. Fria que só.
1: É mesmo? Beleza, prazer tê-lo aqui no programa, nos fazendo essa visita aí,
2: alegria,
1: ué.
2: Nossa.
1: Inclusive, né? A descoberta aí dos artistas aqui foi indicação aí do padre.
0: Sim.
1: Não é?
2: É da outra vez o Gidão, eu tinha perguntado, né? E aí eu direcionei aquele dia aqui para o Guilherme, acho que te passou.
1: Isso, isso.
2: É uma alegria tê-los aqui entre nós, né? Trazendo aí, né, nesse programa tão bom que o senhor tem aqui,
1: meu Deus,
2: que é valorizando, né, os nossos cantores da região, né?
1: Eu acho, eu te falei, é a única rádio que faz isso, viu, padre?
2: Pois é.
1: A única rádio, a Rádio Mundo Melhor, a única que tem esse espaço dedicado aí aos nossos talentos da região, a nossa cultura, né? Sim. Vamos dizer assim, né?
2: A criatividade do Lobão, né?
1: E olha aqui, ó, isso é tudo mensagem, pessoal mandando aqui.
2: Bacana.
1: Parabenizando, viu? Aí vai. O dia que eles vêm aqui, eles me dão trabalho demais, pá.
2: É muita mensagem, né?
1: Eu trabalho demais. Beleza, pura. Obrigadão pela presença, viu? Vamos cantar mais?
0: Vamos. Mas é do...

0: Eu juro. Eu juro que o dente tá bonito. Olha quem chegou aí. Ai, mamãe. Ele está de volta. Tava de férias. Curtiu, tá tudo bronzeado. Você tava naquela praia de tubarão lá não, né?
1: Eu vi no finalzinho aqui ainda.
0: Eu vi, né? O maestro está de volta. Bom dia, maestro.
1: É o maestro.
0: O maestro, tudo bem, maestro?
2: Bom dia, Lopa. Como dia. É que você tá, meu amigo? Beleza?
0: Beleza, pô. Tá
2: tranquilo?
0: Show de bola. Curtiu bem as férias?
2: Graças a Deus, rapaz. Essa foi umas férias daquelas dignas de ser chamado de férias.
0: Beleza, pura. Esse aqui é o maestro, né? Não sei se vocês conheceram ele da... Na verdade, é de Deus, trabalha na gravadora, mas ele tem um conhecimento, Padre Romero, assim, sabe, assim, de ouvir, bom de ouvido, né? E tem sempre aí aquelas dicas que ele sempre passa aí para... Né, os artistas que se apresentam.
2: Na gravadora tem que ter ouvido, né, filho? Senão...
0: O maestro tava de férias. Ele voltou. O maestro, quando ele chega aqui, o mixaria racha fora. Que tem um mixaria aqui?
2: Tem que tapar esse buraco aí em cima, que é onde o mixaria foge, viu?
0: O mixaria é o gato, sabe? Às vezes, quando o cantor desafina aqui, ele pula nas costas e desce de ré. Entendeu? Só que quando o maestro chega, ele vai embora, né? Maestro, aí, que você tem a dizer da nossa querida Esther?
2: Rapaz, canta muito bem, pela idade que tem, como diz você. Tá de parabéns. Eu acho que eu tinha ouvido ela da outra vez, uhum. Não como hoje, né?
0: Uhum.
2: Mas ela evoluiu bastante em relação à primeira vez que ela esteve aqui. Dois sentidos, né? Que ela cresceu um pouquinho também, né?
0: Também.
2: Então, assim, cresceu profissionalmente, como pessoa, acredito, né? Pelo pouquinho que eu já pude ouvir. Agora me deixou curioso a história do Pedro, né?
0: O Pedrinho! Pedro. Esse menino toca demais, rapaz!
2: Lembra do Carmelito? Pra quem aprendeu na internet, né?
0: Pois é, do Carmelito? Uhum. Pois é, o pessoal tá achando que até o Carmelito tá aqui hoje. Pois
2: é. Eu gostei do arranjo e tal que ele faz aí. Muito bom, viu? É um talento nato, como diz.
0: Uhum.
2: Eu aprendi olhando os meus tios, minhas tias tocar, né? Meus primos.
0: Uhum.
2: E sei o quanto que é difícil. Tem que ter talento mesmo pra gente poder conseguir evoluir da maneira que ele evoluiu.
0: É
2: muito difícil, né? E quanto a Esté, eu só tenho uma pequena crítica. Eu acho que ela tem mais potência na voz para cantar um pouquinho mais alto. Talvez meio tom, não sei, não chegue nem a um meio tom acima. Aproveita, explore bastante o Zé Roberto, que é seu professor, né?
3: Sim.
2: Pois é, ele vai te dar essas dicas de como fazer isso, vai ficar muito legal, pode ter certeza disso. E vai favorecer quem tava fazendo a segunda voz, você?
0: Não.
2: Você? Não é. É porque vai favorecer bastante se caso você for ter alguém pra fazer a segunda voz, né? No caso, hoje foi o Lobo, né? Mas.
0: Meio escondido aqui, só.
2: Sim, mas é porque a altura, o tom, não permitiu que ele soltasse um pouquinho mais a voz. Por isso que talvez eu nem tenha reconhecido, porque ele cantou de longe. Né?
0: Mas é pra mim.
2: Exatamente por isso. Mas. Já serve de dica para você no futuro, né? Caso você venha ter aí um parceiro, enfim, né? Uma parceira, vai favorecer bastante para quem faz segunda voz, porque a segunda voz, ela não é uma...
0: É um acabamento, né? Vamos dizer
2: assim. Um linear, como é a primeira voz.
3: Sim.
2: Né? Ela tem altos e baixos.
0: Isso.
2: Né? E aí, na parte baixa, ela prejudica muito, pelo menos os tons e as músicas que eu te ouvi cantar, prejudica muito quem faz a segunda voz.
0: Bom, em breve vai ter um desafio aqui, rapaz, né? Em breve vai ter um desafio aqui, né?
2: Falando em
0: desafio. Roberto também canta também, velho.
2: Pois é. Falando em desafio, o padre Márcio, né?
0: Falou pra mim,
2: rapaz. Judia de você.
0: E falou que, né? Tem um muro lá de 2,5 metros, e atrás do muro diz que tem franguinho do quanto é jeito.
2: Ah, é.
0: Diz que se eu conseguir escalar o muro sem escada, e além de levar o franguinho, ainda vai me dar duzentão ainda.
2: Rapaz, é um caso a se pensar, hein?
0: Pois é. Meu amigo maestro, muito obrigado, viu?
2: Isso.
0: Obrigado aí, viu, pelas pelas palavras.
2: A gente que agradece e, como diz, que a Esté possa voltar outras vezes, vai, né? Pra crescer
0: quando
2: mais.
0: Quando ela esteve aqui, se eu não me engano, tinha 6 meses só que ela tava cantando, né?
3: Sim.
0: Foi abril, né? Do ano passado.
3: Foi abril do ano passado.
0: É, agora tá de volta aí.
2: É, pra voltou. Já estar cantando na cidade aí como profissional, isso, tá crescendo bastante,
0: tá,
2: né?
0: Você tá
2: um
0: doido.
2: Ano só.
0: Uai. Valeu, maestro. Qual que vocês vão escolher pra finalizar o Prosa de hoje?
3: Eu vou cantar um pedaço da minha autoria.
0: Ah, é? Hum? Tá registrado, aí, belezinha?
3: Sim.
0: Ah, tá. Senão outro mal acabado escuta lá e e aí já viu, né? Vamos lá?
3: Sim.
1: Pra ouvir e gravar tudo, né?
0: Pode mandar então, vai lá?

0: beleza pura. Gostaria muito de agradecer, tá, você pela presença aqui no programa, tá bom? Mais uma vez, quando voltar, cada vez que volta, tá cada vez melhor, viu?
1: Sim. Beleza? Eu que agradeço pelo convite.
0: Tá bom?
1: Muito obrigado,
0: beleza. Agradecer aos pais aí também, e também ao nosso querido Pedrinho. É o Pedrinho. Pô, e hoje até vai sobrar até pro Padre Romero hoje fechar a porteira do rancho com a gente hoje. Bom, tá na hora de fechar a porteira do rancho. Vem aí o rádio show com ele, nosso amigo Luciano Bernardes. E agora é hora de fechar a porteira do rancho. Padre Romero, já que o senhor é maior de todo mundo aqui, pode pegar na metade, no meio. Pode pegar no meio aí da porteira, viu, Padre Romero? O Pedrinho vai pegar mais da ponta aí, Pedrinho. Vamos lá então. É hora de fechar a porteira do rancho então. Vamos embora. Aí o aporteiro de hoje tá abençoado, hein? Vambora. Valeu!
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1: Opa, hora certa agora, são 8:03, tô chegando. Essa é a sertaneja do leste de Minas, a partir de agora, Luciano Bernardes, até meio-dia.
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1: Oi, Brasil! Bom dia, bom dia, bom dia, com alegria! Muito bom estar com você. A partir de agora estaremos juntos até logo mais ao meio-dia com o nosso Rádio Show, dando sequência na audiência que o papai deixou, né? Lobão ficou até aqui com o Rancho 97. Vai descansar agora lá na toca. Vai chegar lá pra tomar um leitinho, né? Descansar um pouquinho. É, né, Lobo? quase 8:07, Lobo. 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Eu de cá e você de lá.

0: Aí, 999-89-1977. Eu quero ser a sua companhia em casa, no carro, no trabalho, onde você estiver. 1º de agosto. Tá no ar, tá no ar.
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0: Bom dia, minha linda Governador Valadares. Bom dia, meu Brasilzão do meu coração. Hora de muita moda boa, muito forró, muito sertanejão, muita sofrência. Tá começando o Rádio Show.

Tem leite, viu? Tem leite, tem leite. Eu vou lá na Toca do Lobo, uma hora tomar um leitinho quentinho lá, viu? Ah, vai encontrar um leite, uma broa, ele gosta. 8:08, 8:08. Bom dia, muito obrigado aí pela companhia. Ó, estaremos juntos até logo mais meio-dia aqui na Rádio Mundo Melhor, a sertaneja do leste de Minas. Eu quero você interagindo comigo aí. Bora mandar sua mensagem no WhatsApp 99989-1977. A Elton, bom dia, Elton no Grande Duquesa. Zé Marina fazendo Rocinha. Rodrigo nos Estados Unidos, um abraço. Gilson tá no Altinópolis. Opa, moda boa essa daí, né? É, Zé Henrique Gabriel, dona do meu destino. Vanessa tá sempre ouvindo a gente, né, Vanessa? Vanessa que é muito fã do Zé Henrique Gabriel. Ela mora aí no bairro Vila dos Montes. A Vanessa, Janete, um abração pra vocês aí. Adriana Cachoeiro do Paiol também tá na sintonia, né, Adriana? Dona Izete, bom dia. Bom dia, acordaram primeiro do que o Lobão, viu? Meu Deus do céu! Acordaram primeiro do que o Lobo. Acordaram 2 horas da manhã, né, Adriana? Adriana, acho que nem dormiram, não. Adriana... Obrigado pela audiência. 8:09. Oi, Vanusa! Tá no Altinópolis também, né, Vanusa? Eu quero vocês interagindo comigo aqui. Ó, deixa eu mandar um alô, pessoal dos Bernardos. 1, 2 e 3. Estive ontem aí com o Naldo, grande Naldo. Um abraço pro Naldo, gente boa, né? O Naldo é dos Bernardos, meu viu? O homem passou 50 anos nos Bernardos. Um abração pra você aí. A gente manda alô lá pro Ladinho, Ninita, né? Ladinha, sua mãe Ninita. Estive lá tomando cafezinho com eles, comendo um queijo. Ei, maravilha, viu? Bom demais da conta, menino. Um abraço pra vocês aí. Então, ó, Ninita, o Ladim. Estive na casa do Flávio também, né? O Flávio, gente boa demais da conta também. A gente abraça a todos vocês aí. Passei também. Ah, mandou um alô lá pro Zé do Gato, rapaz. Mingau! Ô, Zé do Gato, tá aí também no... Aí nos Bernardos, um abração pra vocês aí, viu? Obrigado pela audiência e pelo carinho de vocês comigo, com Lobão, com toda a equipe aqui da Rádio Mundo Melhor. Então a gente manda um alô aí pro grande Zé do Gato, gente boa. Ele, também Olívia, né? O Zé Gato, Olívia, aí no Bernardo 2, né? A Meirinha, filha deles aí. O Juninho, que é neto do Olívia, do Zé Gato, ele mora no Vinhático, né, Juninho? Também estava por lá. Um abração aí pra vocês, viu? Ladine, Nita, Zé Gato, Olívia. Os pessoal dos Bernardos, 1, 2 e 3. Onde que eu fiz rolê com meu amigo Naldo ontem, né? Grande Naldo, gente boa. 8:11 na Mundo Melhor.

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1: Agora são 8:15. Bom dia pra você.
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0: Agora 8h21. Oi, Natiele, bom dia, Nati. Natiele tá ouvindo a gente? Ela trabalha com o Chiquinho, né? É, e no rancho Francisco Neto. Um abraço, Nati. Bom dia, bom dia. Hoje é aniversário do pai dela, né? Pai dela hoje soprando velhinhas. Oi, Edson, mais conhecido como o véi. É, o véi tá jovem, né? O Edson, o véi tá jovem. Tá soprando velhinhas hoje. É o papai da Natiele. Parabéns aí, Nath. Parabéns pro seu paizão. Saúde, muitos anos de vida pra ele. Claro, muitos anos de vida pra você também, Nath. Tudo de bom aí, viu? Obrigado pelo carinho. Continue ouvindo a gente aí. Pediu, vai ouvir. Rick Renner. Participação de Victor Henrique. Mais que pai e filho. Oi, Carla. Carla, Késia, Breno, Joel e Terezinha. Oi, Turmalina. Bom dia!

0: Zezé de Camargo, Luciano, Sonho de Amor. Bom dia, Andréia Rosa, Itobacuri. Alô, alô, Itobacuri.
1: Oi, bom dia.
0: Bom dia pra Dina. Dia, manda, mãe da Andréia. Um abraço pra vocês aí de Itobacuri, gente. Bom dia, bom dia. Obrigado, Itobacuri. A Adriana também tá sempre na sintonia aí. A vovó Glória, né? Um abraço pro Biel. A todos vocês aí de Itobacuri. Itaiomi também tá curtindo a gente. Pessoal, Itaiomi, brigadão. Neném de Açucena. Andréia tá aí no CIR, né, Andréia? Lé, tem mais alô aqui. Luciano Xará tá no assentamento Água da Prata, em Tubiritinga. Daqui a pouquinho a gente manda Eduardo Costa pra vocês aí. Opa, esse rosto aqui eu conheço. É, esse rapaz que eu conheço, tá com filhão, né? Um abraço, Heitor. Obrigado pela audiência. Grande Heitor Pinheiro. É o maridão da Tati aí, né? Homem chonado sem quantia. Bom dia, meu jovem. Chico Rei Paraná, de carona com a saudade. Bora curtir moda boa. André Teoflotone, bom dia. Alô, Vale do Mucuri.

ando de carona com o Naldo. Ontem eu andei de carona com o Naldo. Ele me levou pra Bipoiteira. Pra... Foi bom, né? Foi bom, é bom, é bom, é bom. Muito bom. Muito bom andar. Ainda mais conhecer pessoas especiais, como conheci a Olivia, o Zé Gato aí no Bernardo, Ladim, Ninita. Um abraço muito especial pra vocês aí. Ninita é a mãe do Ladim. Conheci também, né? O seu Zé aí, seu Zé Maria. É Zé Maria, né, Ronaldo? É o seu tio, né? Estive lá tomando um cafezinho com ele, é Maria de Lourdes. Eita, nós, a turma dos Bernardos aí. Tem quatro, tem um, dois, três e quatro. Eu fui no um, no dois e no três. Agora, da próxima, eu vou no quatro, no quarto aí. Um abraço pra vocês, os Bernardos. Fala, Venades, bom dia, sou de Frei Serafim, em Itabacuri. Manda alô pra gente aí, meu filho. Meu nome é Jackson, eu quero ouvir Panda. Eu te seguro. Já, já a gente manda. Jackson Gabriel, bom final de semana pra vocês aí. Obrigado, hein? Ô, Lidiane, passa linda, linda aí pra mim. Passo. Vou mandar pra você, menina, menina, menina. João Vitor, tá no assentamento 1º de junho, tá querendo música com Lênin do Forró. Daqui a pouquinho a gente manda. Já, já. Núbia Matiz Lobato, eu quero que você mande uma música aí, ó, para minha filha Priscila, que está fazendo aniversário hoje. Que ela saiba que é muito importante pra mim. Parabéns, hein, Núbia? Parabéns pra sua filha Priscila, aniversariante de hoje. Oi, Priscila, parabéns aí, felicidades, muitos anos de vida, saúde, e pra você, pra você e pra toda a sua família, viu? Ronildo Marques também tá na sintonia, Ronildo, tá aí curtindo Venades? Maravilha!

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0: 8 horas 36 minutos. 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

bora interagir comigo aí. Um abraço pro Jair. Jair tá em Água Santa, tá? É, aí em Alvarenga, tá no Mirim Alvarenga. Jair, Neuza, bom dia. Manda o áudio não tá abrindo, tá bom? Mas eu conheço esse rostinho aqui, Jair e Neuza, aí no Corgue da Água Santa. Essa Neuza faz um, Neuza Moura, viu? Ela faz um queijo que eu vou te falar, queijo gostoso, menino. Ela faz um queijo gostoso. E eu lembrei do requeijão lá da Lucilene, a Lucilene no Corgue dos Reis, né? Ô Lu, bom dia, Lu, tá ouvindo a gente, o Ailton? Um abração pra vocês aí, Lucilene, Ailton. É assim, ó, a Neuza faz um queijo gostoso lá em Itarumirim. A Lucilene faz um requeijão que é top. A Marino Zé Lúcio, uma rapadura que eu vou te falar. Eita, povo, que tem de gente que fica trabalhando ouvindo a gente. Faz queijo, faz requeijão, faz rapadura. E tem um Tonhão também. O Tonhão aí no Corgo dos Reis. Ei, Tonhão, tá trabalhando aí, meu filho? Tá fabricando aí, não tá? Então tá bom, tá bom, tá bom, tá bom. Ai, Alex Alves, também tá na sintonia. Orlando tá em Coroaci, Vanilde, Luciano, bom dia, manda um alô para os meus pais, Maria e Felício, aqui da Lajinha. Eu moro em Itaperuna, estou de férias com minha filha. Bacana, Lajinha. Lajinha é perto aí de Itaflotona, não é isso? Confirma pra mim aí, Vanilde. Aí tem uma lajinha aí, né? Lajinha perto de Itaflotone. Um abraço pra vocês. Eu não sei se é lá mesmo. A gente manda um alô pra vocês aí. Tem audiência por aí, o pessoal sempre participando. Novo Cruzeiro também, o pessoal de Novo Cruzeiro. Poté, Valão, Poté. Um abraço pra região aí, o Vale do Bucuri. O pessoal de Capelinha. Abraço pra turma aí, né? Vale do Jequitinhonha também na audiência. Frei Lago Negro. Deixa eu lá pro Espírito Santo, Araraí no Espírito Santo, abração aí pra Valéria Rogai, quero ver se a Valéria tá ligada, ela me cobra, alô, ela me cobra, aí eu mando, demora, tá igual o Domênico, né, o Domênico fica sabendo porque o pessoal manda áudio pra ele, aí depois ele fala que me ouve. Bom dia, Valquíria, tá aí no BJ, no Bom Jardim, em Ipatinga. Ô, Valquíria, como é que tá Ipatinga aí, minha filha, fala com a amiga e menina. Ipatinga, tá frio, tá quente? Abraço pra vocês no Vale do Aço. Luciano, sou Henrique do Santa Rita. Manda uma música pra gente aí com o Henrique Juliano. E oferece pra minha mãe Jussara e meu pai Marquinhos. Marquinhos, Jussara e o Henrique. Daqui a pouquinho a gente manda pra vocês aí. Márcia e Simoni. Simoni. Márcia, bom dia, Márcia. Márcia, Simone, Marcos Paulo. Vocês sabem que tem um cantinho no meu coração. Eu também sei que o meu cantinho tá reservado no coração de vocês aí.

0: cantando o que puder. Não tem ninguém melhor que ninguém. É por isso que eu gosto de dizer, não sou pior e nem melhor que ninguém. Apenas faço diferente. Cada um com seu jeito, com seu estilo, independente da profissão. Ame o tanto que puder, tá bom? Ame o tanto que puder, porque, meu filho, é vapt-vupt, estamos aqui de passagem. Nada iremos levar, vai ficar tudo por aqui. Nada é nosso, apenas usamos, usufruímos. Vamos e outras pessoas vão usar em nosso lugar. Música linda, é uma reflexão, é igual a música de Gustavo Lima, Retrovisor. Já prestaram atenção na música do Gustavo Lima, Retrovisor? Eu vou tocar ali depois do intervalo. Não é apenas uma música, uma melodia, é uma reflexão. Quando você ouvir Ame o Tanto que Puder, quando você ouvir Retrovisor, preste atenção na letra dessas músicas. É uma belíssima reflexão. Bom dia aqui, Ana Luísa. Tudo bem, Ana Luísa? Zé Neto Cristiano, já mando pra você aí. Eliana, tá no Corque do Beija-Flor e tá no Mirim. Bom dia, Leide Mara. Tá curtindo a gente no Castanheira. Abração pra vocês aí. Sabadô, Venades. Isso aí, Leide. Sabadô. 97 FM. 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
0: Ai, voltei aqui, ó. Sábado, bebê.
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0: Agora 8h58, Ana Luísa. Zé Neto e Cristiano pra você, Ana Lu. Tá na escuta aí, né, menina? Bom final de semana.

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1: Olá, ouvinte da Mundo Melhor. Hoje é sábado, 1 de agosto de 2026. Eu sou Igor França e essa é mais uma edição do Rádio Notícia. A gente começa a nossa edição de hoje dando destaque para as notícias policiais. A Polícia Militar prendeu um homem de 21 anos no bairro Santa Rita, em Governador Valadares. A ação aconteceu na manhã de sexta-feira, após denúncias anônimas sobre tráfico de drogas e posse de arma. Durante a chegada das viaturas, o jovem tentou fugir subindo pelos telhados das casas vizinhas. Durante o acompanhamento, os militares viram um homem com uma arma na cintura e jogando uma sacola no caminho. Os policiais alcançaram o rapaz e encontraram uma pistola carregada com 7 munições no telhado. A equipe apreendeu 35 porções de maconha, haxixe, balança de precisão, dinheiro e uma motocicleta. A PM encaminhou o jovem, a arma e as drogas para a Delegacia da Polícia Civil de Governador Valadares. Trocando de pauta agora, vamos falar sobre saúde. Acontece em Governador Valadares no dia 8 de agosto, dia D de vacinação contra o sarampo. A Secretaria Municipal de Saúde informa que a mobilização tem como público-alvo pessoas de 0 a 59 anos para atualizar o cartão de vacinas. De acordo com a Secretaria, postos de saúde de toda a cidade vão funcionar em horário especial, das 8 da manhã às 5 da tarde. A mobilização busca prevenir o retorno de doenças imunizáveis após o registro de casos de sarampo no estado de São Paulo. A campanha inclui também outras vacinas do calendário oficial de imunização. A Secretaria de Saúde orienta que quem for se vacinar deve levar documento com foto e cartão de vacinação. A Prefeitura também reforça que a vacina é gratuita e representa a forma mais segura de proteger a comunidade. Vamos fechar o nosso Rádio Notícia falando sobre previsão do tempo. Olha só, primeiro dia de agosto será um tempo firme e céu com poucas nuvens em Governador Valadares e Alpercata. Os moradores do leste de Minas devem se preparar para a variação de temperatura durante este sábado. Em Governador Valadares, o dia começa com mínima de 14 graus, mas os termômetros sobem e atingem os 28 graus à tarde. Já em Alpercata, a temperatura varia entre 16 e 26 graus. A umidade do ar cai bastante, atinge um índice de 30% nos horários mais quentes. Os ventos sopram fracos durante todo o dia nas duas cidades. A orientação é reforçar a hidratação por causa do ar seco. Com a apresentação de Igor França, o Rádio Notícia volta em uma hora. Outras notícias em nossas redes sociais e também no nosso site radiomundomelhor.com.br. Bom dia!
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4: 97 FM, agora são 9:05. Bom dia.
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4: Prazer, sou o Luciano Venades, por aqui, Rádio Show até meio-dia, 97,7. Zapiou aí no seu radinho, encontrou a gente? Então deixa aí, deixa.
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4: É aqui mesmo.
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4: Simbora que o Rádio Show tá no ar.

Marina. Eita! Rapaz, deixa eu voltar ali, 1900 e lá vai Bordoada. É, trio Parada Dura, é, trio Parada Dura. As Andorinhas, é um grande clássico da música.

0: Gustavo Lima, retrovisor, música bonita, belíssima, reflexão, hein?
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0: 9:17, 9:17, era Mundo Melhor, até meio-dia, Rádio Solta no ar neste sabadão, hein? 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

0: tô legal, não.
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4: A sertaneja e forrozeira, meu filho do leste de Minas. E vou falar em forrozeira. Chama, meu filho, chama! Chama a Patricinha pra dançar.

Ai, nosso Léo, nosso Léo, nosso Léo. O cara de Teoflotone. Coração ferido, né, filho? Cicatrizado e desde essa ferida. Meu coração tá nesse naipe aí, viu, Léozinho? 9:29. Muita, meu amor. 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Bom trabalho pra turma aí. Obrigado pela parceria. 9:30 na

0: Ai, Leandro e Leonardo, o tempo passa, o tempo voa. E essa música, como machuca os corações. Essa música foi lançada no ano da Copa, né? No ano da Copa, o ano do Tetra, da seleção brasileira. Dor de amor não tem jeito. Essa música foi lançada no dia 1º de setembro daquele ano, hein? 1º de setembro de 1994. Pela gravadora Continental, compositores Pisca e César Augusto. César Augusto e Pisca, eu vou te falar o que essa dupla já fez de música, não é brinquedo não, viu, meu filho? Nosso Deus. 9:37, bom dia. Deixa eu dar um pulinho nos Estados Unidos aí, um abraço pra vocês. Ah, gente, antes de mandar alô aqui, só lembrando, Copa do Brasil. Vai ter bola rolando hoje, hein, meu filho? É a fase do mata-mata aí. Copa do Brasil é mata-mata, né? Não é brinquedo, não. Vasco e Fluminense, Atlético Mineiro e Juventude, Santos e Remo. Hoje, 17:30, Vasco e Fluminense, Atlético Mineiro e Juventude, Santos e Remo. Amanhã, vamos ter mais partidas. Amanhã, Palmeiras e Fortaleza, Mirassol e Grêmio, Chapecoense e Cruzeiro. Copa do Brasil tem mais segunda-feira, fechando essa fase, Atlético Paranaense e Vitória. Só jogão, né? E aí, tá confiante, tá animado no seu time, com o seu time? Torcedor do Galão, torcedor da Raposa, fala pra mim, torcedor do Verdão, torcedores do Palmeiras aí, antenados com a gente. Vascão, Fluminense, clássico, é hoje, Copa do Brasil, o bicho vai pegar. Agora deixa eu mandar alô aqui, ó. Cadê? Trava no computador. Luciano, bom dia, aqui Paulo. Manda um abraço aí pro Marcinho, filho do tio Dorvalino, de Tarumirim, que se encontra nos Estados Unidos. Eu tô fazendo uma visita pra ele, pro meu amigo Prego e meu irmão Edson. Esse Prego aí deve ser meu irmão também, né? É, eu acho que só tem ele de Prego aí. Ó. É o único Prego. É, o Prego é meu irmão. Ó, eu creio que é ele mesmo, né, Paulo? Um abraço, a não ser que tem dois Pregos aí, né? Mas um abraço pra você, pro Edson, que é seu irmão, pro seu amigo Prego, eu acho que é o meu irmão. E o Marcinho é gente boa, rapaz. Família é gente boa. Família muito especial. Grande Marcinho. Ô, Barbosa, tá no Conjunto Si. Bom dia, meu brother. Tá na escuta aí, Barbosa. Tá ralando aí, trabalhando muito. Paulinho do Carapina. Tamo junto, patrão. Zero. É, torcedor do Cabuloso ele. Tem mais aqui, ó. Luciano, bom dia. Sou Marta Janete dos Borges. Quero ouvir uma música do Eduardo Costa. Oferecer pra Marcilene. Estamos ligados no seu programa. Valeu então, Paulo tá aqui confirmando, é seu irmão mesmo. Esse Prego aí é Prego mesmo, Paulo. Gente boa, né? Sangue bom. Eu vou ali e volto com o Dudu, Eduardo Costa, já. 97 FM. 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Fica no caminhão ouvindo nós.
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2: Agora 9h47, Olivanda, em Opercata, bom dia, Olivanda, Ju, manda um alôzão aqui pra Juliene, Boaventura e Gero Caldas, trabalha aí na Macofé, né? Ei, Ju, bom dia, menina. Rick Renner, só pensa.

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1: Agora 1:50, bom dia.
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4: Olá, bom dia, ouvinte da Mundo Melhor. Hoje é sábado, 1º de agosto de 2026. Eu sou Igor França e essa é mais uma edição do Rádio Notícias. A gente abre essa edição falando sobre eleições 2026. A propaganda eleitoral para as eleições gerais deste ano só será permitida a partir do dia 16 de agosto. Além dessa data, os pré-candidatos podem apresentar propostas e dar entrevistas, mas não podem pedir votos explicitamente. A partir do prazo liberado, a propaganda estará autorizada nas ruas, na internet e em aplicativos de mensagens. As campanhas que usarem inteligência artificial devem sinalizar o conteúdo, sendo proibido o uso de falsificações em áudio e vídeo. O horário eleitoral gratuito no rádio e na televisão começa 35 dias antes do primeiro turno. A Justiça Eleitoral reforça que a população pode pedir o cancelamento do envio de mensagens de campanha a qualquer momento. Continuando falando de justiça, mas trocando de tribunal, vamos falar sobre uma decisão do TJMG. A Justiça determinou que a Prefeitura de Coronel Fabriciano, no Vale do Aço, regularize a contratação de profissionais de saúde pública. A decisão atende a um pedido do Ministério Público de Minas Gerais. A Justiça constatou o uso indevido de contratos temporários para funções permanentes em 23 equipes de saúde da família. O município deve convocar aprovados em concurso público para os cargos de enfermeiro, técnico de enfermagem no prazo de 60 dias. A Prefeitura também precisará criar cargos efetivos e realizar novos concursos para médicos de atenção básica. A medida busca substituir o uso exclusivo de contratados e bolsistas. Caso descumpra a ordem, a Prefeitura pagará uma multa de R$1.000. Para fechar essa edição do Rádio Notícia, vamos falar sobre esporte. O Atlético Mineiro enfrenta o Juventude hoje, dia 1º de setembro, na abertura das oitavas de final da Copa do Brasil. A partida de ida acontece na Arena MRV, em Belo Horizonte, a partir das 7:30 da noite. O Galo garantiu a vaga após vencer o Ceará nos pênaltis na fase anterior. A equipe mineira chega embalada depois de vencer o Palmeiras fora de casa pelo Campeonato Brasileiro. O Juventude vem de uma classificação histórica contra o São Paulo e faz uma boa campanha na Série B do Brasileirão, sendo vice-líder no momento. Os dois times buscam construir vantagem para o jogo de volta no Rio Grande do Sul. Com a apresentação de Igor França, o Rádio Notícia volta em uma hora. Outras notícias em nossas redes sociais e também no nosso site radiomundomelhor.com.br. Bom dia.
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10: Oi, voltei, tô de volta. Essa é a Mundo Melhor, hein?
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10: 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Bora com o Venâncio?

Meu amigo Rony, Rony Gesseiro, tá na escuta, Rony. Bora de sofrência, filho. Pablo, imprevistos. Antônio Revertelo em Tarumirinho, bom dia, Revertelo.

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Bom dia, Grazi, Graziele, Tainorete, Franciscópolis. Um abraço, Grazi, Nilton, Marizele, Eliette, Vidro Léo, amigo apaixonado. 10h20 na Mundo Melhor.

Olha, presta atenção. Desliga.

embora não. Os camoninhos tem limão com mel, por que você não vê? Ei, por que você não vê? Bom dia, essa música carimba o coração, né? É choneira, escuta aí.

0: demais, hein? Escuta. Ai, você sabe que eu também te amo. É lasqueira, sou. 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Alôzão aqui pro Jonas, Jonas Filho, bom dia, Jonas. Tá aqui, bom dia, meu amigo, tudo bem? Rapaz, eu tô indo aqui, ó, sentido a Sardoá, com meu amigo Maikin, é o Maikin Pintor, né? Um abraço pra vocês e obrigado pelo carinho, Jonas. Um abração pra você e pro seu brother, grande Marquinho, Marquinho e Jonas. Alô, comunidade, bom será? Um abraço pra vocês aí, um abração pra cidade de Sardoá, São Geraldo da Piedade.
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FMI. Fala, bebê, tô de volta aqui, 10:37. Deixa eu dar uma bolinha ali no córrego Sapucaia. Abraçando lá o Marquinhos. Alô, Marquinhos, Rosiane e também a Júlia, que é filha do casal, né? O Marquinhos, Rosiane e Júlia. Joventino Chaves, um abraço aí pra família Chaves, né? Joventina, sua mamãe, a dona Ana, 99 aninhos, hein? Final do ano vai completar aí seus 100 anos, né, dona Ana? Abração pra todos aí da família, o Juarez, a Maria, a gente abraça a cada um de vocês aí, o Emerson, é a família Chaves, essa família muito especial. E o Nilda tá em BH, Nilda, tá na escuta. Ei, menina, menina, menina, bom dia, Nilda, o pessoal da Escadinha dos Rosas aí também, muito obrigado. Fernanda do Nova Vila Bretas, um abraço, Fernanda, obrigado. O André, Ana Amador, Fabrício, pessoal aí das granjas, também na sintonia, né? Oi, Helena, bom dia, Helena, sou Carlos e Dudu, abração pra turma aí. Bom dia, Luciano. Manda alô pra Miriam, Maju e Neguinho. Estamos aqui na Boleira. Queremos Guilherme Silva. Deixa eu mandar um abração pra Andressa, né, Andressa? Andressa, bom dia, Andressa. Tudo bem? Oi, Di. O pessoal de Nova Mod, que é pescador. Um abraço aí pra Cida Couto também. Deixa eu mandar um alôzão pro padrinho, doutor Radelmar Lopes. O Branco, grande Branco, né? O Mauro Couto, conhecido como Branco. Branquinho é o Branco do Doce. Faz doce aí. Obrigado. Sempre, sempre. Di, é Itabacuri? É a mãe da Andréia Rosa. Abração aí pra Di e pra sua filhona Andréia. É Itabacuri. Rasta chinela! 10:39. Bom dia, minha gente!

Zezé de Camargo e Luciano. Coração está em pedaços, né? Ó, que bacana. Eu mandei alô aqui pro Joventino, ele tá na escuta aí, né? Joventino Chaves, eita família, essa família é muito especial pra mim, né? Joventino, Cleonice, o Emerson, Raquel, Sirlene, o Marquinho, né? O Marquinho tá aí, ó. Ele, a Rosiane e a Júlia. O Juarez, a Maria, e mais uma vez um abração aí pra matriarca da família, a dona Ana, com seus 99 aninhos, hein? Alô, Juventino! Um abraço, Juventino! Eduardo Costa, Gino e Geno, tô indo embora. Ei, Sapucaia!

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Hora certa agora, 7 para as 11. Deixa eu mandar um alôzão aqui pra... Ô, Zezinho, manda um alô pro Zezinho. É o Naldo, eu vou falar Naldo, porque o pessoal dos Bernardos aí conhece ele como Naldo, né? Ali eu conheço ele como Naldo, Zezinho, José Arnaldo e coloquei também o Naldinho. Então é Naldo, Naldinho, Zezinho, José Arnaldo, viu? O homem é tão bruto que tem que ser 4 em 1, né? Um abraço pra você, Zezinho. Obrigado pela audiência. Lucimar, que é a sua digníssima esposa. Um abração pra vocês aí. Ontem eu quebrei o galho dela, viu? Ontem eu fui de carona com ele pra abrir a porteira. Ontem eu virou menino da porteira. Ah, não é brinquedo não, né, Zezinho? Zezinho é gente boa, rapaz. Por falar em menino da porteira, vou tocar essa moda boa aqui. Oi, Débora, Nicolas, Nicole. Nicole, Nicolas, Débora, o Alex, brigadão aí pela audiência. Ô, Nardo, bom trabalho.

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1: Olá, bom dia, ouvinte da Mundo Melhor. Hoje é sábado, 1 de agosto de 2026. Eu sou Igor França e essa é mais uma edição do Rádio Notícia. A gente começa essa edição falando sobre o reajuste da bandeira tarifária da conta de energia. Isso porque a conta de luz continuará com a bandeira amarela no mês de agosto. A decisão foi confirmada pela Agência Nacional de Energia Elétrica, ANEEL. Com a medida, as faturas terão cobranças extras de R$ 1,88 para cada 100 kWh consumidos. Este é o quarto mês seguido com a cobrança adicional. Segundo a ANEEL, a manutenção da taxa ocorre por causa do período de seca no país. O baixo nível dos reservatórios reduz a produção nas hidrelétricas e exige o uso de usinas térmicas, que têm um custo mais elevado. A agência reforça a importância do consumo consciente para economizar na conta. Agora, trazendo o noticiário regional local aqui de Governador Valadares, representantes do estado e do município vistoriaram as obras do Hospital Regional em Governador Valadares. A visita acompanhou o andamento dos trabalhos e verificou o cumprimento do cronograma oficial. A Secretaria de Estado de Infraestrutura confirmou que a previsão de conclusão segue para o segundo semestre de 2026. Dois blocos da estrutura já estão na fase de acabamento. Nos outros setores, as equipes trabalham no acesso ao prédio, além das instalações elétricas e climatização. Após a inauguração, o Hospital Regional vai ampliar o atendimento de saúde para toda a nossa região. A gente fala agora também sobre infraestrutura. Olha só, notícia importante. As obras de recuperação estrutural do viaduto Filadélfia, que dá acesso ali ao bairro São Pedro, seguem em andamento em Governador Valadares. De acordo com a prefeitura, as equipes trabalham na segunda etapa da reforma com a aplicação de concreto nos pilares. Esse procedimento reforça a estrutura, garantindo mais segurança e durabilidade para a passagem. Cada pilar apresenta um ritmo diferente de trabalho no momento. As equipes também realizam reparos na parte superior do viaduto, manutenção do guarda-corpo e pintura. A prefeitura prevê a conclusão da reforma até dia 30 de setembro. A liberação total do trânsito no local só vai acontecer após o término das obras. Com a apresentação de Igor França, o Rádio Notícia volta amanhã às 9 da manhã. Outras notícias em nossas redes sociais e nosso site radiomundomelhor.com.br. Tenha um bom dia e um ótimo final de semana.
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4: Agora são 11:05. Bom dia pra você.
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A sertaneja do leste de Minas, 11:08 agora. Ei, Priscila Senna. Oi, tudo culpa do amor. Ah, é só o amor que leva, né, tadinho? Tudo culpa do amor, né? Tudo.

0: Eita, Mirosmar, aí canta, hein, filho? Aí canta! Irmão da Lua, amigo das estrelas. É, sucesso estourado. Tivemos antes Jorge Mateus molhando o volante. Priscila Senna, foi tudo culpa do amor. É, só amor que leva, né, tadinha? Hora certa, 11:17, tudo beleza por aí? 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
2: 11:23. Ela quer me provocar.

0: Kawai, alô Joãozinho, alô Passo do Lontra, segura, compadre! Quem gostou faz barulho aí que a gente gosta! Bora!
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0: Ressaca. Passou por aqui o Guilherme, me dá seu coração aí pedindo amor. E Guilherme Silva, ela quer me provocar. 11:34. Bom dia pra Gilda nos Estados Unidos, em Nova York, né? É a filhona aí, ó, da Dona Maria, do seu João Sinfrânio. A gente manda um alô pra Gilmara também, né? Pra Gilma, Gilmara, Gilberto, Gilmar, família da Gilda, dá uma seleção com reservas ainda, viu? Se bobear, ainda cabe até pra gandula. Família gigantesca, menino. Ei, Dona Maria, seu João Cifrano e Gilda, aí em Nova York, um abraço pra vocês aí. Ô, Maurício Batista, Marilac, bom dia, Elton, Ana Paula, Giro Caldas, Helena Lagoa Dourada, tá mandando um alô aqui, ó, para Verônica. Meu nome é Verônica, sou da Fazenda Paulo Afonso, de Danilo Martins, um abraço pra vocês aí. Miriam, tá ouvindo a gente, pescador, né, Miriam? Bom dia, abração pra Miriam, Maju, Neguinho aí, Maria Cleomar tem Baguari, um abraço pra todo mundo aí também. Obrigado, pessoal, na escuta. Lourdes Braga, Divino de Virgolândia, eu tô lendo rapidinho por causa do tempo aqui, tá, gente? Só pra não deixar, não tem como atender todo mundo, mas a gente vai atendendo na medida do possível. A Lourdes Braga e Odilon Braga, Divino de Virgolândia. Tem mais por aqui, mais uma vez, um abraço aí pro Jackson, Gabriel, Frei Serafim, Tabacuri. Bora pra mais. Manda um alô aí pra Borracharia do Fábio. Estamos aqui, ó, no bairro Planalto. Bom trabalho, pessoal de Tabacuri também aí na escuta. Um abraço pra galera de Tabacuri. Aí, tá mandando alô pra Dona Cisa. Valeu, Washington, aí na escuta. Obrigadão pela companhia de sempre. Elza, tá no bairro Nova Vila Breta. Tô ligado aqui, manda a música pra Oneide, em Jampruca. O Neide tá sempre na escuta lá, né? Erli aí no Bananal Jampruca também. Adilson, Joãozinho, Dona Lourdes, Lena, Cida, Sueli, o Zé Roberto. Oi, Tiago, bom dia. Tiago, Marcinha, Cleiviane, Wilma Gonçalves, tá aí no Trevo, né, Wilma? Bom dia pra você, hoje tá no Corre do Natal. Obrigado pela audiência. Abração aí pra todos da sua família. O Juarez e Matias Lobato também tá ouvindo.
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0: 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Faltando 20 para o meio-dia. Ana Castela, olha onde eu tô.

Demora, mas não vou te esquecer, né? Bom dia pra Silvia. Oi, Silvia, bom dia. 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Vambora, vambora, vambora. A gente volta na segunda-feira com Rádio Sul, tá bom? Daqui a pouquinho tem a Claudinha, logo após o nosso Bispo Dom Félix. Meio-dia tem o Dom Félix e na sequência a Claudinha com clássicos e também com agito. Bom final de semana, até segunda no Rádio Show, às 8 da manhã. Música.

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O anjo do Senhor anunciou a Maria e ela concebeu do Espírito Santo. Ave Maria, cheia de graças, o Senhor é convosco. Bendita sois vós entre as mulheres e bendito é o fruto do vosso ventre, Jesus. Santa Maria, Mãe de Deus, rogai por nós, pecadores, agora e na hora de nossa morte. Amém. Eis aqui a serva do Senhor, faça-se em mim segundo a vossa palavra. Ave Maria, cheia de graças, o Senhor é convosco. Bendita sois vós entre as mulheres, e bendito é o fruto do vosso ventre, Jesus. Santa Maria, Mãe de Deus, rogai por nós, pecadores, agora e na hora de nossa morte. Amém. E o Verbo se fez carne e habitou entre nós. Ave Maria, cheia de graças, o Senhor é convosco. Bendita sois vós entre as mulheres, e bendito é o fruto do vosso ventre, Jesus. Santa Maria, Mãe de Deus, rogai por nós, pecadores, agora e na hora de nossa morte. Amém. Rogai por nós, Santa Mãe de Deus, para que sejamos dignos das promessas de Cristo. Oremos. Infundi, Senhor, vos rogamos a vossa graça em nossos corações, para que nós, conhecendo pela anunciação do anjo a encarnação de Jesus Cristo, vosso Filho, por sua paixão e morte de cruz, cheguemos à glória da ressurreição. Pelo mesmo Cristo, nosso Senhor. Amém.

0: Louvado seja nosso Senhor Jesus Cristo, que a graça e a paz de Deus nosso Pai e de Jesus Cristo nosso Senhor estejam com todos vocês e seus familiares. Prezados radiovintes, hoje é sábado, dia 1º de agosto, e a igreja celebra a festa de Santo Antônio Maria de Ligório, bispo e doutor. E nós vamos meditar o Evangelho de Jesus Cristo, segundo Mateus, capítulo 14, do versículo 1 ao 12. Naquele tempo, a fama de Jesus chegou aos ouvidos do governador Herodes. Ele disse a seus servidores: é João Batista que ressuscitou dos mortos, e por isso os poderes miraculosos atuam nele. De fato, Herodes tinha mandado prender João, amarrá-lo e colocá-lo na prisão, por causa de Herodíades, a mulher de seu irmão Filipe. Pois João tinha dito a Herodes: não te é permitido tê-la como esposa. Herodes queria matar João, mas tinha medo do povo, que o considerava como profeta. Por ocasião do aniversário de Herodes, a filha de Herodíades dançou diante de todos e agradou tanto a Herodes que ele prometeu com juramento dar a ela tudo o que pedisse. Instigada pela mãe, ela disse: dá-me aqui num prato a cabeça de João Batista. O rei ficou triste, mas, por causa do juramento diante dos convidados, ordenou que atendessem o pedido dela e mandou cortar a cabeça de João no cárcere. Depois, a cabeça foi trazida num prato, entregue à moça, e esta a levou para sua mãe. Os discípulos de João foram buscar o corpo e o enterraram. Depois foram contar tudo a Jesus. Palavra da salvação. Amados radiovintes, o tema da identidade, da ação e da fama de Jesus, que se espalha, continua presente na dúvida de Herodes, mas também serviu para Mateus introduzir a narrativa sobre a prisão e martírio de João Batista. Nota-se que a morte de João atormentava Herodes, que definiu Jesus dizendo: é João Batista que ressuscitou dos mortos. O martírio de João é uma narrativa que antecede a morte de Jesus. O motivo é semelhante. Tanto João Batista como Jesus foram mortos por terem ficado do lado do bem, da justiça e da verdade. Essa é a tríade que incomoda os malvados e déspotas que fazem das injustiças e da corrupção o caminho do próprio sucesso em busca do poder e da vida cômoda, retratada no suntuoso banquete de aniversário de Herodes. Assim, todo discípulo fiel sabe que seu destino pode não ser diferente do destino de seu mestre. Oremos. Ó Deus, que despertais continuamente em vossa igreja novos exemplos de virtude, dai-nos seguir de tal modo os passos do bispo Santo Afonso Maria de Ligório, em seu zelo pela salvação de todos, que alcancemos com ele o prêmio do céu. Por nosso Senhor Jesus Cristo, vosso Filho, na unidade do Espírito Santo. Amém. Meu abraço, amigo, que a bênção de Deus, Pai, Filho e Espírito Santo desça sobre todos vocês e permaneça para sempre. Fiquem com Deus e até daqui a pouco no programa Fé Católica.
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0: Amados irmãos, amadas irmãs, iniciamos o programa Fé Católica e a nossa catequese é uma síntese sobre os mandamentos da lei de Deus. Os 10 mandamentos são diretrizes espirituais que visam guiar a humanidade em direção ao amor, à justiça e à harmonia, libertando o indivíduo das amarras do egoísmo e do pecado. Eles dividem-se em duas esferas principais: o relacionamento com Deus, os 3 primeiros mandamentos, e o relacionamento com o próximo, os 7 mandamentos restantes. Primeiro mandamento: amar a Deus sobre todas as coisas. Consiste em colocar Deus em primeiro lugar na vida. Significa que o apego a bens materiais, pessoas ou ideologias não deve superar a devoção à fonte criadora. Representa a busca por valores eternos e o alinhamento com um propósito superior. Segundo mandamento: não adorar falsos deuses. É um chamado à autenticidade e à libertação de dependências terrenas, mesmo porque o culto a ídolos na atualidade vai muito além de estátuas. Inclui a idolatria ao dinheiro, ao sucesso, à imagem ou a qualquer criação humana que tome o lugar de Deus no coração. Terceiro mandamento: não tomar o seu santo nome em vão. Mais do que evitar falar o nome de Deus sem sentido, este mandamento orienta a viver com integridade. Significa que as suas atitudes devem refletir suas crenças, evitando a hipocrisia e garantindo que suas palavras transmitam respeito, verdade e amor ao próximo. Quarto mandamento: guardar domingos e dias santos. A necessidade de pausas na vida agitada, santificar o dia significa reservar tempo para o descanso físico, para a reflexão interior, para o cultivo da fé e para a valorização da família e das relações humanas, combatendo a escravidão do trabalho incessante. Quinto mandamento: honrar pai e mãe. O reconhecimento de suas origens e a gratidão pela vida representa o respeito à hierarquia, à sabedoria ancestral e à construção de bases sólidas para a sociedade através da união e do cuidado familiar. Sexto mandamento: não matar. A sacralidade da vida em todas as suas manifestações vai além de não tirar a vida física, englobando a proibição de ferir o próximo com palavras, ofensas, ódio ou indiferença. Exige o cultivo da paz e da compaixão. Sétimo mandamento: não pecar contra a castidade, isto é, não cometer adultério. A pureza de intenções e a fidelidade aos compromissos assumidos significa respeitar o próprio corpo e o corpo do próximo como templo sagrado, agindo com amor verdadeiro, lealdade e evitando a coisificação do ser humano. Oitavo mandamento: não roubar. O respeito pelo direito e pela propriedade alheia convida à honestidade, à justiça social e à generosidade. O roubo pode se aplicar à apropriação de ideias, do tempo ou da reputação de outrem. Nono mandamento: não levantar falsos testemunhos, isto é, não mentir. O compromisso com a verdade. A mentira destrói a confiança e afasta o ser humano de Deus. Este princípio promove a transparência, a honestidade e a defesa da honra e da reputação de qualquer pessoa. Décimo mandamento: não cobiçar as coisas alheias. O controle dos desejos e a superação da inveja e da ganância ensina a valorizar o que se tem, cultivando o contentamento e a gratidão. O foco aqui é limpar o coração dos sentimentos destrutivos antes que eles se transformem em ações pecaminosas. Meu abraço, amigo, a minha bênção, Fiquem com Deus e até o próximo programa.
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0: Amados irmãos, amadas irmãs, iniciamos a novena do Bom Pastor. Sou Dom Félix, bispo da Diocese de Governador Valadares, sou pastor dessa porção do povo de Deus da região do Vale do Rio Doce. É com alegria então que nós iniciamos em nome do Pai e do Filho e do Espírito Santo. Amém. Peçamos perdão. Senhor Jesus, bom pastor, tem compaixão de nós, porque somos pecadores. Não leves em conta as nossas faltas, mas concede-nos a graça de arrependermos dos nossos pecados. Converte-nos a ti. Não nos deixes pecar. Não nos deixes cair em tentação. Livra-nos do mal e perdoa todas as nossas culpas. Amém. Façamos o nosso agradecimento. Ó Deus, nosso Pai, nós te damos graças por todo o bem que nos fizeste até agora. Nós te agradecemos pelos imensos benefícios que concedeste a todos nós, seres humanos, e a todas as outras criaturas tuas que estão no céu, na terra e em todo o universo. Por teu Filho Jesus Cristo, Senhor nosso e bom pastor, a ti, nossa ação de graças, a honra e a glória, pelos séculos dos séculos e por toda a eternidade. Amém. Ouçamos a palavra de Deus. Eu sou o bom pastor. Conheço as minhas ovelhas e elas me conhecem. Assim como o Pai me conhece e eu conheço o Pai, e dou a minha vida pelas ovelhas. João 10:14. Meditemos a palavra de Deus.

Façamos agora a nossa intenção geral para alcançar a graça de perdoar as ofensas. Ó Deus de bondade, tu que não levas em conta nossas culpas, tu que perdoas a todos que te ofendem, dá-nos um coração manso e humilde, como é o coração de Jesus. Concede-nos a graça de perdoar sem restrições e sem medidas a todos que fazem o mal contra nós. Não permitas que caiamos na tentação de pagar o mal com o mal. Ensina-nos a amar nossos inimigos e a rezar com frequência pelo bem deles. Nós te pedimos por Cristo Senhor nosso. Amém. Façamos agora uma pausa para que no silêncio do nosso coração, com os olhos fixos na imagem do bom pastor, seja feito a ele o pedido de graças que desejamos receber dele por meio desta novena.

Oremos. Senhor Jesus, Filho de Deus e Filho de Maria, tu que és verdadeiro Deus e verdadeiro homem, tem piedade de nós. Senhor Jesus, tu que és o Cristo de Deus, tem piedade de nós. Senhor Jesus, tu que és o bom pastor, atende a nossa súplica. Rezemos uma Ave Maria, pedindo a nossa querida Mãe do Céu, que por intercessão dela, sejam recebidas as graças do bom pastor, que dele esperamos obter. Ave Maria, cheia de graças, o Senhor é convosco. Bendita sois vós entre as mulheres, e bendito é o fruto do vosso ventre, Jesus. Santa Maria, Mãe de Deus, rogai por nós, pecadores, agora e na hora de nossa morte. Amém. Neste momento, nós vamos abençoar a água. Ó Deus Criador, nós te damos graças porque criaste a água para nos dar vida, saciar nossa sede, para lavar e refrescar nossos corpos, para molhar a terra e fazê-la produzir frutos que nos alimentam e sustentam. Nós te agradecemos pela água do batismo, pela qual tu nos purificas, a fim de que tenhamos uma vida limpa da sujeira do pecado e sem nenhuma mancha do mal. Nós te damos graças, porque por Jesus Cristo, que ofereceu a uma mulher samaritana e continua oferecendo a todos nós a água viva, da qual quem beber nunca mais terá sede, tu sacias a sede de todos os seres humanos. Abençoa, Pai, esta água que colocamos em tua presença. Concede a todos que fizerem uso dela tua proteção e a cura de suas enfermidades. Assim como pela passagem dos hebreus pelas águas, Pai, esta água que colocamos em tua presença. Concede a todos que fizerem uso dela tua proteção e a cura de suas enfermidades.

0: Passamos agora a nossa consagração ao bom pastor. Ó bom pastor, nós te consagramos toda a nossa vida. A ti confiamos nossas famílias e nossos amigos. Tudo que temos e tudo que somos entregamos a ti. Tu és a fonte da vida. De ti procedem a cura e a libertação de todos os males. Tu és nossa luz e salvação. Queremos ser tuas ovelhas e pertencermos para sempre ao teu rebanho, pois junto de ti encontramos acolhida, paz e segurança. De todos os temores, tu sempre nos livras. Em ti pomos toda a nossa esperança, pois quem em ti espera jamais será decepcionado. Bom e eterno pastor, seguindo a ti com fidelidade, sabemos que após nossa peregrinação neste mundo, seremos recebidos por ti no céu. Lá, conforme tua promessa, viveremos para sempre contigo e teremos a felicidade eterna. Amém. Rezemos juntos a oração que o Senhor nos ensinou, através da qual nós chamamos a Deus de Pai e nos comprometemos a viver como irmãos e irmãs. Pai nosso que estais nos céus, santificado seja o vosso nome. Venha a nós o vosso reino. Seja feita a vossa vontade, assim na terra como no céu. O pão nosso de cada dia nos dai hoje. Perdoai-nos as nossas ofensas, assim como nós perdoamos a quem nos tem ofendido. E não nos deixeis cair em tentação, mas livrai-nos do mal. Amém. Recebamos agora a bênção do bom pastor. Que o bom pastor nos olhe com amor, traga luz aos nossos olhos e serenidade para o nosso coração. Amém. Que o bom pastor nos abrace agora com ternura, de modo que sintamos o afeto do seu divino coração. Amém. Que o bom pastor seja nosso guia, nos faça conhecer sua estrada, nos conduza e conduza nossas famílias pelos caminhos da paz e da felicidade. Amém. Ao bom pastor, a honra, a glória e o louvor para sempre. Amém. Que a bênção de Deus, Todo-Poderoso e rico em misericórdia, Pai, Filho e Espírito Santo, desça sobre todos nós e permaneça para sempre. Amém. Fiquem com Deus.
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3: Sábado, papai! O primeiro dia de agosto de 2026. Bora comigo pegar aquela carona especial, aquela carona no tempo. Vamos voltar uns anos atrás aí e trazer fortes emoções, recordações, modão na sua programação Clássicos 97. Vem comigo, vem! Ah, só respira fundo e deixa fluir. A partir de agora, vamos que vamos. E já trazemos a primeira de hoje, mas antes eu gostaria de falar de um parceiro, de um dos nossos patrocinadores que está conosco aí, ó, Alex Baterias, as melhores marcas, os menores preços estão aqui, JK 4001 Santa Rita, telefone é 3016-8665, WhatsApp 999-38-3447, agora sim. Bora viajar? E aí, preparado? Então, toma! A primeira de hoje, pancadão no seu coração, hein? Nossa! Essa aí retrata a história e continua sendo atual. Do Duque da Van, fala! Espinheira!

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Tivemos Milionário e José Rico, quem disse que esqueci, Estrada da Vida, Espinheira do Duque da Van. Bora com Léo Magalhães. Clássicos 97. Assim, locutor.

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1: Às vezes é mais fácil reclamar da sorte do que na adversidade ser mais forte. Querer subir sem batalhar, pedir carinho sem se dar, sem olhar do lado. Já imaginou de onde vem a luz de um cego? Já cogitou descer de cima do seu ego? Tem tanta gente por aí na exclusão e ainda sorri. Tenho me perguntado, para ser feliz, do que o ser humano necessita? O que faz a vida ser bonita? A resposta, onde é que está escrita? Para ser feliz, o quanto de dinheiro eu preciso? Como é que se conquista o paraíso? Quanto custa para o verdadeiro sorriso brotar do coração? Talvez a chave seja a simplicidade. Talvez prestar mais atenção na realidade. Por que não ver como lição o exemplo de superação de tantas pessoas? O tudo às vezes se confunde com nada no sobe e desce da misteriosa escada. E não tem como calcular, não é possível planejar, não é estratégico. 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O que faz a vida ser bonita? A resposta, onde é que está escrita? 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Quanto custa para o verdadeiro sorriso brotar do coração? Composição impecável de Elias Muniz Sobrinho. E aí, se você falou do outro lado que o nome da música é Pra Ser Feliz. Clássicos 97, a música em forma de poesia traz Daniel, Pra Ser Feliz.

0: 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Finalizando aí com o Eduardo Costa, tivemos Dobradinha 97. Maravilha, hein? Coração aberto. A outra foi Eu Aposto. A música em forma de poesia trouxe uma verdadeira poesia. Uma música lindíssima do Elias Muniz Júnior, que é Pra Ser Feliz. E nesse exato momento nós estamos ao vivo pelo Instagram, já cumprimentando aí Renata Alves. Ótima tarde para você, Sebastião Carvalho, Odete Maria Viana, Sebastião Carvalho, salve, salve. Enfim, gente, ótima tarde para todos vocês que estão do lado esquerdo, né? Para vocês que estão na sintonia da 97, Mundo Melhor, aqui ao lado esquerdo. Agora sim, ó. Então vamos lá. A nossa reflexão de hoje, lembrando que a partir das duas, de duas às quatro, vai ter Casa de Forró com Luciano Venades. E agora tem a nossa reflexão do dia. Vale a pena acompanhar. Vamos lá. Salve, salve, Carlinha Braz.
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0: Então, amados ouvintes, sempre ligados na sintonia da 97. Sim, a Rádio Sertanejo do Leste Minas, Clássicos 97, e o quadro A Reflexão do Dia. Se a gente realmente soubesse quanto tempo ainda temos, quanto tempo ainda tem, talvez vivesse de outro jeito. Menos pressa, mais cuidado, menos espera, mais presença, né? A gente costuma agir como se o tempo estivesse sempre a favor, mas ele passa sem pedir licença. O que ficou para trás não volta, né? Você não pode voltar o tempo que já passou. O amanhã, ele é incerto e o agora é tudo o que existe. O agora é tudo o que existe. Por isso, viver pede sentimento, verdade, atenção ao que importa de verdade. No fim, a vida não é sobre o quanto se conquista, mas sobre o quanto se ama. Vamos voltar aí, ó. A vida não é sobre o quanto se conquista, mas sobre o quanto se ama, se entrega e se faz presente. Ah, isso é o que fica. A presença, minha gente. As palavras, elas passam, né? Mas as atitudes, aquilo que alguém fez pra você, por você, fica aqui, ó, gravado no coração pra sempre. Palavras, o vento leva. O vento, né? E por aí vai. Mas as atitudes, quando alguém realmente, sem palavra nenhuma, ele prova verdadeiramente que quer estar do seu lado. Com atitudes, ele faz coisas por você, muda toda a história, muda toda a essência, né? Então, necessariamente, assim. E a nossa reflexão fica por aqui, tá? Tem mais na segunda, amanhã, amanhã, domingão, não tem, mas na segunda tem. E pelo Facebook, tá? Eu volto já trazendo muito sucesso no Agito 97.
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1: 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Boa tarde.
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1: Marília. Ai, Leirão. Vamos judiar desse povo.

0: Obrigado, meu irmão. Valeu,
1: prazerão.
0: Obrigado a você, gente.
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12: 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Da Sertaneja do Leste de Minas, faltando 12 para as duas. Daqui a pouquinho às duas, assume o comando ele, Luciano Venades e o Circuito Sertanejo. A você, um ótimo final de semana, excelente tarde de sábado. Continue aqui. Beijão no coração. Saideira chega com João Neto e Frederico. Tá aí, saudade do caramba. Valeu, gente. Fui.

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1: Agora 2 horas.
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4: Obrigada, gente.
1: Oi, 2:03 agora, Brasil.
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1: Alegria, alegria, alegria. Vamos lá, vamos rir, né? Ai, meu Deus do céu. 2:03. Casa de Forró.
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1: Ah, eu quero esse WhatsApp torando.

0: chegando. Uai. Ah, parou? Ah, você tá brincando. Você tá brincando. Parou? Para lá, meu filho!
1: 10, 9, 8, 7, 6, 5, 4, 3, 2, 1. Luciano Renato.
0: Ei, eu! Oi!
1: Atraente!
0: Ah, bonitão!
1: Sim, pra ninguém!
0: Atraente, bonitão!
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0: Ah, meu povo e minha pova, boa tarde pra vocês aí, como é que tá as modas? Tudo beleza? Boa tarde!
2: Oi, bom dia!
0: É, que bom dia o quê, menino? E eu, hein? Bom dia!
3: Aô, potência!
0: Aô, se controla, Gilda, se controla! Boa tarde pra vocês e muito obrigado pela audiência. Vou começar o programa hoje prestando uma homenagem à minha amiga Gilda. É a filha da Dona Maria. Dona Maria, Dona Maria. A Gilda tá nos Estados Unidos, tá ali em Nova York. Um abraço. Hoje vou começar o programa prestando homenagem à sua família, tá bom, Gilda? Você, a sua mãe. Seu João Sinfrani. E essa Kombi aí de família, meu Deus do céu, ô família graúda dessa menina, meu Deus do céu, gente. Gilmara, eu vou te falar, Gilda. Gilmara tá no meu Instagram e não sabia que era sua irmã hoje que eu fui saber, Gilda. Não é possível um trem desse, menino. Ah, não é possível um trem desse. É hoje que eu fui saber que a Gilmara que tá lá no meu Instagram é sua irmã, viu? Oh, meu Deus do céu. Ô, oh, Dona Maria, Gilmara, Gilberto, todo mundo aí, Gilberto, Gilmar, Gilmara, Gilma, é, um montão de gente lá, Cacilda também, por aí vai, né? Um abraço, é só rir, pois é, vamos lá, homenagem à família da Gilda, a minha homenagem à família da Gilda. Eu acho que eu sou da família da Gilda, menino. Jucimar também. Jucimar não tem pança, não. Deixa o Jucimar que

0: sem luz de freio?
1: Não, e nem freio.
0: E a senhora, quem é?
2: Ah, eu sou a mulher dele.
0: Ele é sempre engraçadinho assim?
2: Não, só quando tá bêbado.
0: O quê? Você bebeu?
1: Não, hoje eu não bebi nenhum ainda não. Tomei ruim, mas é de ontem, mas já tô doidinho pra rebater.
0: Pneu de socorro, extintor de incêndio, triângulo de sinalização, tem?
1: Tem não.
0: Ó, você quer saber de uma

0: Eu achava que a música a Gildo gostava é por causa do carro velho, né? Não, meninos, é que todo mundo lá é igual eu. Todo mundo com a pança. Ei, meu Deus do céu. É a família Pança, então. É, lá em Itarubirim me chamam de Pança, viu, Gildo? Eu não sei porquê, viu? O meu apelido lá é Pança. Vamos lá, vamos lá, vamos lá. Volta a mão, volta a mão. Volta a mão, volta a mão. Volta a mão. Né, né, amor, nem veio pra voltar, menino? É, não veio. Vai, tá, mano, vai, tá, mano. Ah, Roberto, vamos tocar o Roberto aqui? Quando eu toco o Roberto, eu mando pro. Eu lembro do Juscelino. Me abandonou, menino. Juscelino da Caixa Chocolate, e o homem e eu, hein? Ô, oh, Juscelino, cadê você, menino? Ô, oh, Juscelino. Ô, oh, meu filho, lembra de mim, Ju? Lembra de mim, viu? Lembra. Lembra de ouvir, viu? Não tô falando pra você lembrar de mim com serenata, não. Ah, Ju, saudade de você, Juscelino. Juscelino é meu brother, rapaz. Eu gosto muito do Ju. É um ser humano incrível. Ele, a Cláudia, todo mundo aí, né? Os meninos do Ju, Ju, Ju. Os meninos do Ju, Ju, Ju. A Gilda tá lá escutando a nave, filho. Que mandou aqui, Gilda? Que isso, gente? Misericórdia, que isso? Que isso, Gilda? Oh, que é isso, gente?
1: Eu não sei, eu choro se eu
0: rio. Ah, pois, como dizia minha avó, menino.
2: Vai não.
0: Vai não. Como dizia minha avó, pois, dizendo que não sabe se eu se choro. Faz os dois, aí. Ah, agora não sei se você vai começar sorrindo ou chorando. É, eu acho que é melhor começar chorando, né? É, aí depois você ri. É, começa mal e termina bem. Tem gente que chora de felicidade também, tem disso, né? Um abraço pra vocês aí, curtindo nós. Vamos lá de Robério pra Ayane. Ela pediu, toca uma das antigas do Robério aí, ó. Alô, Ju! Um abraço pra você, Ju! Juscelino! Macaco chocolate!

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0: Querer não é poder, hein, Henri Freitas? Querer não é poder. Alô, Gui, Guilherme, tá aí nos Estados Unidos, né, Gui? Um abraço pra você. Heitorzinho, a Giovaninha, Gisele, Guilherme, Giovaninha. O Heitorzinho, a Gisele, também o Bruno, Jefinho, Lelei, a turma toda aí na escuta. Um abraço pra vocês, meus queridos. Dona Maria, em Santa Maria do Sossuí, também a Jennifer. Rasta chinela, tô ligando o amor.
1: Lindas, maravilhosas!

Guilherme Silva, Barquinho de Ouro. Oi, Naldinho, Ronaldinho, Ronaldo, Zaira, um abraço pra vocês em Tarumirim, obrigado pela audiência, hein? Giza Carvalho tá em Galileia. Ei, Giza, um abraço pra vocês aí na sorveteria do Lúcio. Muito obrigado pela audiência, obrigado pela companhia, menina, menina, menina. Alô, João Thiago, do Corre do Bananal. Alô, Márcia. 12h27.

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1: 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Agora 2h33. O Thiago pediu essa daí, né? Alô, Thiago, é do Bananal. Thiago, tá mandando pra Márcia aí, ó. Raça chinela, mel da sua

só de raça chinela, mel da sua boca. Ai, deixa eu dar um pulinho em Tarumirim, abraçando a Ângela Lopes, né? A loirinha. A loirinha aí da rua Júlio Moreira da Rocha, tá reunida aí com a família, né, loira? Um abraço, Ângela. Um abração pra você e pra sua família, pra todos aí do meu céu pequeno. Calypso, amor, não te esqueci. Hora certa, 2:37 na Mundo Melhor.

bonde do forró. Quem gosta dessa é o Edmar, né? Grande Edmar, um abraço pra você, Edmar. Tá sempre na sintonia, né? Obrigado aí, Karina, Ana, Lúcio, Ângela, Ângela, Lúcio, Ana, Karina, Keila, Keila, Ângela, Lúcio, Karina. E você, Edmar, um abraço, meu amigo. Obrigado aí pela sintonia de sempre. Heloísa, tudo bem? Manda um Guilherme Silva aí pra minha mãe, Tereza, no Bela Vista. Oi, dona Tereza, mãe da Elo, Heloísa. Tá no Espírito Santo, né? Tá lá ouvindo o Venades. Um abraço pra você, Heloísa. Obrigado pela audiência, Elo. Daqui a pouquinho tem Guilherme Silva pra sua mamãe. Tem, deixa eu mandar a música aqui, ó. Que é do pessoal de Virgolândia, também, né? O Otávio, tá, Brejaúba. Um abração pra turma aí ouvindo. Sirlene, Nossa Senhora, Sirlene tá onde? No bairro Santa Terezinha, né, Sirlene? Simoni, Simoni, tudo bem, Simoni? Um abraço pra você, a Simoni, a Márcia, Marcos Paulo, obrigado, obrigado, obrigado, meus queridos. Alô, Márcia, alô, Marcos Paulo, Simoni, boa tarde. Letícia, no bairro Vitória, oi, lelelele, nega, Deia. Tá bem, Agatha e Dudu, segura, Letícia.

Tamo juntos. Alemão do Forró, César Moreno. Eu amo você. Eita, GVzão do meu coração. Bora curtir muito forró. É o Caso de Forró, tá pra você no ar até as 4 horas. Deixa eu mandar um alôzão aqui pra Adriana, aí na Cascaleira, Adriana, a tia Sônia, a Giovana também, né? O Marcos, Giovana, a Adriana, a tia Sônia. Um abração. O meu amigo Naldo tá rondando por aí nos Bernardos, né, Naldo? Tá ligado, né, Fiote? Um abraço pra você, o Flávio, né, que ontem estive no Bernardo e me serviu um copo de água, né? Um abraço, Flávio, a você e sua esposa. A gente manda um abraço também aí pra Ninita e o Ladim, aí nos Bernardos também, né? Tomei um cafezinho, comi um queijo ontem. Ah, turma do Bernardos. Um abraço pra vocês aí, Ninita e Ladim. A turma aí, a Olivia, Zé Gato. Ô, Zé Gato, miau! Boa tarde, Zé Gato. Como é que tá você, meu filho? Obrigado aí, viu? O Juninho também. Juninho mora em Vinhático. Isso. Ó, muito obrigado a vocês aí, tá, gente? Pessoal dos Bernardos aí, ó. Ontem passei por aí. Cheguei na casa da Olivia, tava lá ouvindo a rádio. Tava na sintonia da rádio. O Zé Gato, obrigado a todos vocês aí pela audiência e pelo carinho que tem com a gente aqui da Rádio Mundo Melhor, viu? Brigadão mesmo. Deixa eu mandar um alô aqui. Mari Cleomada em Baguari, tudo bem? Ô Alexandra, Giga em Teoflotone, tudo bem? Rayane em Poté, Rayane, Conrado, pessoal de Poté aí, Valão, Novo Cruzeiro. Obrigado, pessoal de Ladainha também, né? Malacacheta, Frei Gaspar, eita povo. Opa, deixa eu dar uma pulinha aonde? Pendo Cassiano? Neguita tá em Pendo Cassiano também, tá nesse taninho aí, né? Obrigado aí, a Luana e sua família, né? Cadê Adriano? Tá mandando alô aqui, né? O cara tá mandando alô pra Karina aqui de Valadares. Adriano Custódia, Pernambuco. Tem Alex Alves, também tá na escuta. Ronivon, tronquei. Eita! O trem tá bom, hein, Ronivon? Um abração pra vocês aí. Obrigado. O que é isso aí, ô Gilda? Eu falei queijo, queijinho, viu, Gilda? Você entendeu errado, Gilda. Eu disse queijo, tá? Queijo. Queijo com café com queijo é bom. Deixa eu seguir com o alô aqui, Gilda. E eu, hein? Vai comer o pé de moleque que chegou pra você aí. Tamo juntos aqui curtindo a melhor de Minas. Paulo Alberto, né? Tá aí, ó. Tá ele, tá a turma lá curtindo a gente. Tá o Marcinho do Ovalino, né? O Paulinho, a turma de Tarumirim aí nos Estados Unidos. Se bobear, tropeça em cada rua que passar, né? 12h57. Ai, Calypso. Mais uma chance, vai!

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1: Agora são 3:04. Boa tarde pra você.
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Bora. 3 e 7 agora. O Edmar, tá ouvindo a gente aí em Apim. Eita, em Apim. Um abração pra vocês, Edmar. Obrigado pela audiência. Continue ouvindo a gente aí. Valquíria tá no Bom Jardim, Ipatinga. Alô, Vale do Aço.

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Agora 3:19. Boa tarde, 3:19. Alô, Joãozinho. Joãozinho tá no Baranau Jampruca. Abração pra você aí, pra Erli, Adilson. Todo mundo curtindo a gente no Baranau Jampruca.

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1: Rádio Mundo Melhor FM, 16 horas.
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0: Muito obrigado. Valeu.
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8: Sejam bem-vindos, Guilherme Benuto em casa.

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1: Mundo Melhor, 16:46.
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1: Mundo melhor, 17:01.
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3: Vou fazer uma reclamação aqui de um trem que os outros estados do Brasil deveriam se preocupar em fazer igual de Minas Gerais. Pão de queijo. Primeiro passo, gente. Você que tem estabelecimento fora de Minas Gerais, contrata um mineiro na hora de fazer um pão de queijo. Porque aparentemente a arte do pão de queijo, quem domina é só o mineiro mesmo. Porque pensa comigo, a matéria-prima base do pão de queijo é o queijo, isso mesmo. Aí eu fui lá em São Paulo outro dia, pedi um pão de queijo, veio o quê? Pão de polvilho. Isso mesmo, só veio polvilho. Não tinha queijo, não. Vocês estão cortando gasto? Vocês estão passando dificuldade? Bota queijo no trem, senhor. Vocês podem enganar o outro, mas mineiro vocês não enganam, não. A gente sabe que não tem queijo nessa massa aí. Um desafio pra você que é de outros estados do Brasil aí. Vai na Serra da Canastra, na Serra do Cipó, Diamantina, Ouro Preto. Pede pão de queijo, pede. Vocês vão notar a diferença. Coisa que vocês nunca comeu igual. Outro trem que eles têm que aprender a fazer. Se bem que o estado do Espírito Santo faz muito bem também. Café. Surdinho, eu fui no aeroporto lá pra esperar pra embarcar naquele aviãozão que tem um papavento no lombo. Inventei tomar um café daquele lugar que vende nos copão desse tamanho, que tem uma mulher verde com a coroa na cabeça. Pelo amor de Deus, gente, não toma não. Fui obrigado a pedir um pão de queijo pra tirar o gosto ruim do café da boca. O pão era de polvilho. Vocês acreditam que outro dia teve um paulista que falou comigo assim: ah, aqui o feijão tropeiro foi nós que criou. Vocês que criou, mas é nós que melhoremos. Tem capacidade de nem fazer o que vocês inventou direito. O que vem no tropeiro mineiro raiz? Feijão vermelho, obviamente, farinha de mandioca, carne de porco enlatada, ovo, banana da terra picada, linguiça, torremo e pra acompanhar uma couve picadinha fininha. É bom. Tropeiro paulista, feijão, farinha e carne. Qual que é melhor?
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5: Obrigada, gente.
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0: Mundo Melhor, 17:49.

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O anjo do Senhor anunciou a Maria, e ela concebeu do Espírito Santo. Ave Maria, cheia de graças, o Senhor é convosco. Bendita sois vós entre as mulheres, e bendito é o fruto do vosso ventre, Jesus. Santa Maria, Mãe de Deus, rogai por nós, pecadores, agora e na hora de nossa morte. Amém. Eis aqui a serva do Senhor, faça-se em mim segundo a vossa palavra. Ave Maria, cheia de graças, o Senhor é convosco. Bendita sois vós entre as mulheres, e bendito é o fruto do vosso ventre, Jesus. Santa Maria, Mãe de Deus, rogai por nós, pecadores, agora e na hora de nossa morte. Amém. E o Verbo se fez carne e habitou entre nós. Ave Maria, cheia de graças, o Senhor é convosco. Bendita sois vós entre as mulheres, e bendito é o fruto do vosso ventre, Jesus. Santa Maria, Mãe de Deus, rogai por nós, pecadores, agora e na hora de nossa morte. Amém. Rogai por nós, Santa Mãe de Deus, para que sejamos dignos das promessas de Cristo. Oremos. Infundi, Senhor, vos rogamos a vossa graça em nossos corações, para que nós, conhecendo pela anunciação do anjo a encarnação de Jesus Cristo, vosso Filho, por sua paixão e morte de cruz, cheguemos à glória da ressurreição. Pelo mesmo Cristo, nosso Senhor. Amém.

0: Louvado seja nosso Senhor Jesus Cristo. Que a graça e a paz de Deus nosso Pai e de Jesus Cristo nosso Senhor estejam com todos vocês e seus familiares. Prezados radiovintes, hoje é sábado, dia 1º de agosto, e a igreja celebra a festa de Santo Antônio Maria de Ligório, bispo e doutor. E nós vamos meditar o Evangelho de Jesus Cristo, segundo Mateus, capítulo 14, do versículo 1 ao 12. Naquele tempo, a fama de Jesus chegou aos ouvidos do governador Herodes. Ele disse a seus servidores: é João Batista que ressuscitou dos mortos, e por isso os poderes miraculosos atuam nele. De fato, Herodes tinha mandado prender João, amarrá-lo e colocá-lo na prisão, por causa de Herodíades, a mulher de seu irmão Filipe. Pois João tinha dito a Herodes: não te é permitido tê-la como esposa. Herodes queria matar João, mas tinha medo do povo, que o considerava como profeta. Por ocasião do aniversário de Herodes, a filha de Herodíades dançou diante de todos e agradou tanto a Herodes que ele prometeu com juramento dar a ela tudo o que pedisse. Instigada pela mãe, ela disse: dá-me aqui num prato a cabeça de João Batista. O rei ficou triste, mas por causa do juramento diante dos convidados, ordenou que atendessem o pedido dela e mandou cortar a cabeça de João no cárcere. Depois, a cabeça foi trazida num prato, entregue à moça, e esta a levou para sua mãe. Os discípulos de João foram buscar o corpo e o enterraram. Depois foram contar tudo a Jesus. Palavra da salvação. Amados radiovintes, o tema da identidade, da ação e da fama de Jesus, que se espalha, continua presente na dúvida de Herodes, mas também serviu para Mateus introduzir a narrativa sobre a prisão e martírio de João Batista. Nota-se que a morte de João atormentava Herodes, que definiu Jesus dizendo: é João Batista que ressuscitou dos mortos. O martírio de João é uma narrativa que antecede a morte de Jesus. O motivo é semelhante. Tanto João Batista como Jesus foram mortos por terem ficado do lado do bem, da justiça e da verdade. Essa é a tríade que incomoda os malvados e déspotas que fazem das injustiças e da corrupção o caminho do próprio sucesso em busca do poder e da vida cômoda, retratada no suntuoso banquete de aniversário de Herodes. Assim, todo discípulo fiel sabe que seu destino pode não ser diferente do destino de seu mestre. Oremos. Ó Deus, que despertais continuamente em vossa igreja novos exemplos de virtude, dai-nos seguir de tal modo os passos do bispo Santo Afonso Maria de Ligório, em seu zelo pela salvação de todos, que alcancemos com ele o prêmio do céu. Por nosso Senhor Jesus Cristo, vosso Filho, na unidade do Espírito Santo. Amém. Meu abraço, amigo, que a bênção de Deus, Pai, Filho e Espírito Santo desça sobre todos vocês e permaneça para sempre. Fiquem com Deus e até daqui a pouco no programa Fé Católica.
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0: Amados irmãos, amadas irmãs, iniciamos o programa Fé Católica e a nossa catequese é uma síntese sobre os mandamentos da lei de Deus. Os 10 mandamentos são diretrizes espirituais que visam guiar a humanidade em direção ao amor, à justiça e à harmonia, libertando o indivíduo das amarras do egoísmo e do pecado. Eles dividem-se em duas esferas principais: o relacionamento com Deus, os 3 primeiros mandamentos, e o relacionamento com o próximo, os 7 mandamentos restantes. Primeiro mandamento: amar a Deus sobre todas as coisas. Consiste em colocar Deus em primeiro lugar na vida. Significa que o apego a bens materiais, pessoas ou ideologias não deve superar a devoção à fonte criadora. Representa a busca por valores eternos e o alinhamento com um propósito superior. Segundo mandamento: não adorar falsos deuses. É um chamado à autenticidade e à libertação de dependências terrenas, mesmo porque o culto a ídolos na atualidade vai muito além de estátuas. Inclui a idolatria ao dinheiro, ao sucesso, à imagem ou a qualquer criação humana que tome o lugar de Deus no coração. Terceiro mandamento: não tomar o seu santo nome em vão. Mais do que evitar falar o nome de Deus sem sentido, este mandamento orienta a viver com integridade. Significa que as suas atitudes devem refletir suas crenças, evitando a hipocrisia e garantindo que suas palavras transmitam respeito, verdade e amor ao próximo. Quarto mandamento: guardar domingos e dias santos. A necessidade de pausas na vida agitada, santificar o dia significa reservar tempo para o descanso físico, para a reflexão interior, para o cultivo da fé e para a valorização da família e das relações humanas, combatendo a escravidão do trabalho incessante. Quinto mandamento: honrar pai e mãe. O reconhecimento de suas origens e a gratidão pela vida representa o respeito à hierarquia, à sabedoria ancestral e a construção de bases sólidas para a sociedade através da união e do cuidado familiar. Sexto mandamento: não matar. A sacralidade da vida em todas as suas manifestações vai além de não tirar a vida física, englobando a proibição de ferir o próximo com palavras, ofensas, ódio ou indiferença. Exige o cultivo da paz e da compaixão. Sétimo mandamento: não pecar contra a castidade, isto é, não cometer adultério. A pureza de intenções e a fidelidade aos compromissos assumidos significa respeitar o próprio corpo e o corpo do próximo como templo sagrado, agindo com amor verdadeiro, lealdade e evitando a coisificação do ser humano. Oitavo mandamento: não roubar. O respeito pelo direito e pela propriedade alheia convida a honestidade, a justiça social e a generosidade. O roubo pode se aplicar à apropriação de ideias, do tempo ou da reputação de outrem. Nono mandamento: não levantar falsos testemunhos, isto é, não mentir. O compromisso com a verdade. A mentira destrói a confiança e afasta o ser humano de Deus. Este princípio promove a transparência, a honestidade e a defesa da honra e da reputação de qualquer pessoa. Décimo mandamento: não cobiçar as coisas alheias. O controle dos desejos e a superação da inveja e da ganância ensina a valorizar o que se tem, cultivando o contentamento e a gratidão. O foco aqui é limpar o coração dos sentimentos destrutivos antes que eles se transformem em ações pecaminosas. Meu abraço, amigo, a minha bênção, Fiquem com Deus e até o próximo programa.
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0: Amados irmãos, amadas irmãs, iniciamos a Novena do Bom Pastor. Sou Dom Félix, bispo da Diocese de Governador Valadares. Sou pastor dessa porção do povo de Deus da região do Vale do Rio Doce. É com alegria, então, que nós iniciamos em nome do Pai e do Filho e do Espírito Santo. Amém. Peçamos perdão. Senhor Jesus, bom pastor, tem compaixão de nós, porque somos pecadores. Não leves em conta as nossas faltas, mas concede-nos a graça de arrependermos dos nossos pecados. Converte-nos a ti. Não nos deixes pecar. Não nos deixes cair em tentação. Livra-nos do mal e perdoa todas as nossas culpas. Amém. Façamos o nosso agradecimento. Ó Deus, nosso Pai, nós te damos graças por todo o bem que nos fizeste até agora. Nós te agradecemos pelos imensos benefícios que concedeste a todos nós, seres humanos, e a todas as outras criaturas tuas que estão no céu, na terra e em todo o universo. Por teu Filho Jesus Cristo, Senhor nosso e bom pastor, a ti, nossa ação de graças, a honra e a glória, pelos séculos dos séculos e por toda a eternidade. Amém. Ouçamos a palavra de Deus. Eu sou o bom pastor. Conheço as minhas ovelhas e elas me conhecem, assim como o Pai me conhece e eu conheço o Pai, e dou a minha vida pelas ovelhas. João 10:14. Meditemos a palavra de Deus.

Façamos agora nossa intenção geral para alcançar a graça de perdoar as ofensas. Ó Deus de bondade, tu que não levas em conta nossas culpas, tu que perdoas a todos que te ofendem, dá-nos um coração manso e humilde, como é o coração de Jesus. Concede-nos a graça de perdoar sem restrições e sem medidas a todos que fazem o mal contra nós. Não permitas que caiamos na tentação de pagar o mal com o mal. Ensina-nos a amar nossos inimigos e a rezar com frequência pelo bem deles. Nós te pedimos por Cristo Senhor nosso. Amém. Façamos agora uma pausa para que no silêncio do nosso coração, com os olhos fixos na imagem do bom pastor, seja feito a ele o pedido de graças que desejamos receber dele por meio desta novena.

Oremos. Senhor Jesus, Filho de Deus e Filho de Maria, Tu que és verdadeiro Deus e verdadeiro homem, tem piedade de nós. Senhor Jesus, Tu que és o Cristo de Deus, tem piedade de nós. Senhor Jesus, Tu que és o bom pastor, atende a nossa súplica. Rezemos uma Ave Maria, pedindo à nossa querida Mãe do Céu, que por intercessão dela, sejam recebidas as graças do bom pastor que dele esperamos obter. Ave Maria, cheia de graças, o Senhor é convosco. Bendita sois vós entre as mulheres, e bendito é o fruto do vosso ventre, Jesus. Santa Maria, Mãe de Deus, rogai por nós, pecadores, agora e na hora de nossa morte. Amém. Neste momento, nós vamos abençoar a água. Ó Deus, Criador, nós te damos graças porque criaste a água para nos dar vida, saciar nossa sede, para lavar e refrescar nossos corpos, para molhar a terra e fazê-la produzir frutos que nos alimentam e sustentam. Nós te agradecemos pela água do batismo, pela qual tu nos purificas, a fim de que tenhamos uma vida limpa da sujeira do pecado e sem nenhuma mancha do mal. Nós te damos graças, porque por Jesus Cristo, que ofereceu a uma mulher samaritana e continua oferecendo a todos nós a água viva, da qual quem beber nunca mais terá sede, tu sacias a sede de todos os seres humanos. Abençoa, ó Pai, esta água que colocamos em tua presença. Concede a todos que fizerem uso dela tua proteção e a cura de suas enfermidades. Assim como pela passagem dos hebreus pelas águas do Mar Vermelho, tu os libertaste da escravidão do Egito, a todos que usarem desta água, livra-os de todos os males. Nós te damos graças e te pedimos por Jesus Cristo, Senhor nosso. Amém. Façamos agora a nossa consagração ao bom pastor. Ó bom pastor, nós te consagramos toda a nossa vida. A ti confiamos nossas famílias e nossos amigos. Tudo que temos e tudo que somos entregamos a ti. Tu és a fonte da vida. De ti procedem a cura e a libertação de todos os males. Tu és nossa luz e salvação. Queremos ser tuas ovelhas e pertencermos para sempre ao teu rebanho, pois junto de ti encontramos acolhida, paz e segurança. De todos os temores, tu sempre nos livras. Em ti pomos toda a nossa esperança, pois quem em ti espera jamais será decepcionado. Bom e eterno pastor, seguindo a ti com fidelidade, sabemos que após nossa peregrinação neste mundo, seremos recebidos por ti no céu. Lá, conforme tua promessa, viveremos para sempre contigo e teremos a felicidade eterna. Amém. Rezemos juntos a oração que o Senhor nos ensinou, através da qual nós chamamos a Deus de Pai e nos comprometemos a viver como irmãos e irmãs. Pai nosso que estais nos céus, santificado seja o vosso nome. Venha a nós o vosso reino. Seja feita a vossa vontade, assim na terra como no céu. O pão nosso de cada dia nos dai hoje. Perdoai-nos as nossas ofensas, assim como nós perdoamos a quem nos tem ofendido. E não nos deixeis cair em tentação, mas livrai-nos do mal. Amém. Recebamos agora a bênção do bom pastor. Que o bom pastor nos olhe com amor, traga e não nos deixeis cair em tentação, mas livrai-nos do mal. Amém. Recebamos agora a bênção do bom pastor. Que o bom pastor

0: nos conduza e conduza nossas famílias pelos caminhos da paz e da felicidade. Amém. Ao bom pastor, a honra, a glória e o louvor para sempre. Amém. Que a bênção de Deus, Todo-Poderoso e rico em misericórdia, Pai, Filho e Espírito Santo, desça sobre todos nós e permaneça para sempre. Amém. Fiquem com Deus.
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0: de verdade, viu?
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1: Você tá doido, bebê? 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
4: Mundo Melhor, 20 horas 13 minutos.
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0: Vai, Lúcio.

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6: Hoje cedo eu acordei e precisava de coragem. Pedi a Deus uma mensagem pra poder me motivar. Abri a janela, vi o sol como se fosse um farol bem cedo a me iluminar. Aproveitei que eu já estava de pé, fui fazer meu café, ouvi cantar o Bem-te-vi, café pronto, fartura na mesa. Nesse momento eu tive a certeza que a mão de Deus estava ali. Eu que até então estava desanimado, com um pensamento pesado a ponto de desistir, lembrei do meu eu de infância e todos os meus sonhos de criança que eu queria construir. O meu eu que sonhava em ter um lar, fartura na mesa ao acordar, um emprego para conquistar o que a gente sempre sonhou, uma vida pacata e sem muito barulho. Então, eu vi o que o meu eu do passado teria muito orgulho de ver onde a gente chegou. Às vezes, a gente está vivendo aquilo que sempre sonhou e nem se dá conta. Bora pra lida, bora pra luta.
7: Mundo Melhor, 20 horas, 29 minutos.

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1: Mundo Melhor, 20 horas 46 minutos.
4: Você já parou pra olhar pra sua pessoa e percebeu que ama cada pedacinho dela?